0: No Bailão Sertanejo é só sucessos. Agora, um rápido intervalo e a gente volta em instantes.
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3: 97.

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1: 10:04.
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4: Olá, gente. O Back in Time está entrando no ar para fazer parte da sua noite. Eu sou Roger Pires e vou estar com você nessas 2 horas com muita música, recordando os grandes sucessos de todos os tempos. Ivan Lins, lembra de mim.

Nesse bloco, ouvimos no Back in Time, Penny Mardones, Into the Night, Barbara Streisand, Woman in Love. Uma excelente noite para você. Vamos a um rápido intervalo. Back in

Aqui no Back in Time tocamos Beto Guedes, Quando Te Vi, Billy Paul, Me and Mrs. Jones. Vamos fazer uma pausa para o intervalo e daqui a pouco estaremos de volta com o Back in

0: 10h46.
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tocando as músicas que você gosta de ouvir. Boa noite para você que está ligado no Back in Time. Fábio Júnior, esqueça.

Obrigado pela audiência onde quer que você esteja agora. Aqui você recorda os maiores sucessos de todos os tempos.

0: No melhor do flashback, ouvimos Billy Idol, Eyes Without a Face, Black Sabbath, Changes. Eu quero que você saiba que é muito bom ter a sua audiência em mais um Back in Time. Vamos a um rápido intervalo. Back in Time.
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2: 11 e 6.

nosso boa noite para você que está ligado com a gente. Aqui você recorda as canções que marcaram para sempre. É o Back in Time na sua noite. Vanusa, Manhãs de Setembro.

Neste bloco ouvimos no Back in Time, Benny Mardones, Into the Night, Billy Preston, My Sweet Lord. Vamos fazer uma pausa para o intervalo e daqui a pouco estaremos de volta com o Back in Time.

Nesse bloco ouvimos no Back in Time, Blue Magic, Just Don't Want to Be Lonely, Ney Mato Grosso, Poema. Intervalo está chegando, mas a gente volta com muito mais. Não saia da sintonia.

nosso boa noite para você que está no carro ouvindo a gente. Muito obrigado pela companhia. O Back in Time segue em frente tocando o melhor da música. Brad, The Guitar Man.

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1: Meia-noite.
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0: Aldozão. 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
2: Meia-noite 58.

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2: 3 horas.

0: Aldozão. Que honra demais poder estar aqui, viu?
1: Você tá doido.
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1: Você tá doido.
0: 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Obrigado. 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
3: 3:57.

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Aí, companheiro, não me leve a mal. Será que não estou atrapalhando a dona desse bagualzinho aí?

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2: 5h17.
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0: Olá, estamos começando uma nova semana e o AKERT Notícias está no ar. Confira agora os destaques desta edição.
1: Evento na Câmara defende expansão do teste do pezinho ampliado. O exame ainda não funciona de forma plena e unificada em todo o país.
2: Desemprego cai em 13 estados brasileiros no segundo trimestre de 2026, segundo o IBGE. Santa Catarina teve o menor índice de desemprego do país.
3: Diretoria de Vigilância Epidemiológica do Estado alerta para risco de reaparecimento do sarampo diante de surto nas Américas.
4: Ônibus Lilás percorre Santa Catarina com ações de enfrentamento à violência contra a mulher durante o Agosto Lilás.
5: Tempo firme em Santa Catarina. Sol predomina nesta segunda-feira e eleva as temperaturas em todo o estado.
0: Detran de Santa Catarina aposta na arte e leva festivais de teatro e música sobre trânsito para estudantes de todas as regiões do estado. Onde tem rádio, tem informação da Rede de Notícias AKERT. A Diretoria de Vigilância Epidemiológica de Santa Catarina monitora o risco de reaparecimento do sarampo no estado, diante do aumento de casos no continente americano. O repórter Cadu Reis traz mais informações.
3: Olá, Marilis. Um abraço a você e aos ouvintes. Pelo menos 22 mil casos da doença e 38 óbitos foram registrados neste ano em 17 países, especialmente no Canadá, Estados Unidos, Guatemala e México. No Brasil, conforme o Ministério da Saúde, há registro de 24 diagnósticos relacionados à importação do vírus em São Paulo. Já no estado catarinense, não há casos de sarampo desde 2020 e nenhuma morte relacionada à doença foi confirmada nos últimos 35 anos. As metas de vacinação contra a doença, no entanto, ainda não foram atingidas em Santa Catarina em 2026. O diretor de Vigilância Epidemiológica do Estado, João Fuch, ressalta.
6: Ter algumas crianças não vacinadas representa um risco de você ter o retorno da doença. Sarampo é uma doença que causa aí febre, pode ter sintomas respiratórios, conjuntivite, manchas pelo corpo. Lembrando que é uma doença altamente transmissível, então as pessoas que são sintomáticas, que estão com o vírus do sarampo, podem passar para várias outras. Então é fundamental lembrar da vacinação, mas pessoas que por acaso forem para esses países e voltem sintomáticas, buscar rapidamente o serviço de saúde para que a gente possa estabelecer todas essas medidas, né, e evitar novamente uma reintrodução do sarampo.
3: A vacina tríplice viral que oferece proteção contra o sarampo é um dos imunizantes disponibilizados na campanha nacional de multivacinação, que ocorre ao longo deste mês em todos os municípios brasileiros.
0: Santa Catarina já soma 35 feminicídios neste ano. No mesmo período, quase 20 mil medidas protetivas foram solicitadas no estado. Para a delegada Patrícia Maria Zimmermann Dávila, coordenadora estadual das DPCAMES, o avanço da violência extrema contra as mulheres preocupa.
7: A crescente do feminicídio é algo que nos preocupa muito. Por quê? Porque é o comportamento possessivo, é o comportamento agressivo e violento desses autores que faz com que eles não aceitem o fim ou o término da relação e partam para essa agressão. Então, não é doença, não é algo que se possa justificar um crime de ódio, um crime violento como esse. Não existe paixão, não existe amor numa pessoa que tira a vida de outra. As pessoas às vezes falam que o crime de feminicídio é crime passional. Passional envolve paixão. Crime feminicídio não é passional. Crime feminicídio é crime de ódio. Quem mata o outro odeia o outro. E isso precisa ficar claro para as pessoas.
0: O ônibus Lilás continua percorrendo Santa Catarina em ações de orientação e enfrentamento à violência contra a mulher. Neste ano, milhares de catarinenses já foram atendidas e a programação segue durante o mês de agosto. O repórter Felipe Eduardo, da Rádio Centro-Oeste de Pinhalzinho, tem as informações.
8: O trabalho oferece atendimento psicossocial, orientação jurídica, encaminhamento para a rede de apoio e atividades educativas. Entre as próximas paradas estão Sul Brasil, no dia 19 de agosto, e Otacílio Costa, no dia 27. A iniciativa busca aproximar os serviços de proteção das comunidades, orientar as mulheres sobre seus direitos e divulgar os canais disponíveis para denúncias de violência. Mais informações sobre o ônibus Lilás, a programação e como solicitar a passagem pelo seu município estão disponíveis no site da Secretaria de Estado da Assistência Social, Mulher e Família, sas.sc.gov.br. De Pinhalzinho, da Rádio Centro-Oeste, Felipe Eduardo.
0: O Detran de Santa Catarina está ampliando as ações de educação no trânsito para crianças e jovens em todo o estado. Projetos como o Festival de Teatro e o inédito Festival de Música usam a arte para incentivar comportamentos mais seguros nas ruas e estradas catarinenses. A reportagem é de Carol Denardi. O Departamento Estadual de Trânsito de Santa Catarina deu início às etapas regionais dos festivais de conscientização no trânsito voltados para estudantes das redes pública e privada. O FETRAN, Festival de Teatro realizado em parceria com a Polícia Rodoviária Federal, expandiu a atuação e conta com 69 peças inscritas em diversas categorias por todo o estado. O presidente do DETRAN catarinense, Ricardo Miranda Versa, ressalta que a educação é um dos pilares fundamentais da instituição.
9: O Código de Trânsito Brasileiro diz que dentre as atribuições dos DETRANs está a questão da educação para o trânsito. Então, não é um trabalho acessório, né? Ele é um trabalho principal. Então, nós temos aí essa competição e tudo isso de uma forma lúdica, falando sobre trânsito, que é o nosso principal objetivo.
0: As seletivas regionais do Festival de Teatro percorrem o estado a partir desta semana até a grande final em novembro. Em paralelo, o DETRAN lançou o FEMOTRAN, projeto inédito focado na criação de canções educativas com a temática de trânsito. O presidente Ricardo Miranda explica.
9: Também trabalha de forma lúdica com crianças e jovens, que é o nosso foco principal. Eu costumo dizer que o adulto, normalmente ele conhece a regra de trânsito, até a criança conhece. Então o que a gente quer trabalhar com crianças e jovens é criar essa consciência de que o trânsito precisa e requer uma atenção e as pessoas precisam ter o cuidado de seguir as regras, de respeitar o próximo.
0: A Celesc está com inscrições abertas para o primeiro concurso público da companhia em 2026. A repórter Vanessa Carini traz os detalhes.
10: A seleção será realizada pela Fundação de Estudos e Pesquisas Socioeconômicos, a FEPESE, e vai contratar profissionais de diversas áreas para atuação em todas as regiões de Santa Catarina. Os salários variam de R$ 2.700 a R$ 6.900, além de auxílio alimentação de R$ 1.830 por mês. O gerente da Divisão de Planejamento de Pessoas da Celesc, Lincoln Ventura, traz os detalhes.
11: Esse concurso é uma oportunidade para profissionais de diferentes áreas ingressarem na Celesc. Temos oportunidades para nível superior, técnico e médio, especialmente para o cargo de eletricista, que além da prova teórica, há uma etapa importante do teste de aptidão física. O concurso será para a formação de cadastro de reserva, com possibilidades de convocações conforme a necessidade da companhia, durante o prazo de validade de 2 anos, sendo prorrogáveis por mais 2.
0: E daqui a pouco falamos sobre a taxa de desemprego que caiu em 13 estados brasileiros.
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15: A taxa de desemprego caiu em 3 estados brasileiros no segundo trimestre deste ano. Segundo dados divulgados pelo IBGE, o índice ficou em 5,4% no país. O repórter Marco Aurélio Gomes traz os detalhes desse levantamento.
16: Isso, Amarilis. Segundo o IBGE, a taxa de desemprego no Brasil ficou em 5,4% entre abril e junho. Já nos primeiros meses do ano, era de 6,1%. E no mesmo período do ano passado, estava em 5,8%. A taxa caiu em 13 estados brasileiros. O Amapá registrou a maior taxa de desemprego do país, com 9,8%. Em seguida, aparecem a Bahia, com 9,1%, e Pernambuco e Piauí, com 8,3%. Mas as maiores quedas na taxa foram no Rio Grande do Norte, com 1,9 ponto percentual, seguido por Paraíba e Acre, com 1,6 ponto percentual. Por outro lado, Santa Catarina teve o menor índice de desemprego do país, com 2,1%. Já a taxa de desemprego entre as mulheres ficou 6,4% e entre os homens ficou em 4,6% no país. No Brasil, 37,4% dos trabalhadores estavam na informalidade. O levantamento também mostra que mais de 1 milhão de brasileiros procuravam trabalho há 2 anos ou mais, uma queda de 15,6% em relação ao mesmo período de 2025.
13: Direto de Brasília.
15: Oi, Rita. Um evento em Brasília chamou atenção para a necessidade de que a lei do teste do pezinho ampliado seja efetivamente cumprida em todo o país. É isso?
1: Olá, Amarilis e ouvintes. É isso mesmo, Amarilis. O Instituto Colabore com o Futuro participou de evento na Câmara dos Deputados com o apoio do deputado federal Bruno Ganem, com o objetivo de conscientizar parlamentares e visitantes sobre a importância de ampliar a triagem neonatal no Sistema Único de Saúde, o chamado teste do pezinho ampliado. A lei, que está em vigor desde 2021, expande a triagem neonatal no SUS de 6 para mais de 50 doenças. Mas ela não funciona na maior parte do país e o teste só é encontrado de forma ampla na rede privada de saúde. Priscila Nascimento, coordenadora do Instituto Colabore, afirma que uma das doenças detectadas pelo teste do pezinho ampliado é a AME, atrofia muscular espinhal.
17: Esse teste é realizado assim que a criança nasce e ela, inclusive, possibilita uma chance da criança ter o acesso ao tratamento, que ele é disponibilizado numa janela terapêutica de curto prazo, né, após o diagnóstico.
1: Amarilis, segundo Priscila, o quanto antes essa doença é diagnosticada, mais qualidade de vida a criança terá.
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15: A semana começa com elevação das temperaturas. Vamos saber os detalhes com a meteorologista Daniele Lima. Olá, Dani.
5: Olá, Marilis e ouvintes. Nessa segunda-feira, o tempo firma com o retorno do sol e elevação das temperaturas em Santa Catarina. Pela manhã, ainda teremos presença de nuvens do litoral aos planaltos. Mas ao longo do dia, o sol predomina em todo o estado. No fim da tarde, a nebulosidade volta a aumentar entre a Grande Florianópolis e o litoral norte. O calor ganha força. As máximas passam dos 30 graus no Grande Oeste e no Litoral Sul. Nas demais regiões, os termômetros variam entre 22 e 28 graus. O vento sopra de noroeste no interior, com possíveis rajadas, e de nordeste no litoral, com rajadas no Litoral Sul. Na terça-feira, o tempo segue firme e com sol em Santa Catarina. No litoral, o dia começa com mais nuvens, mas o sol aparece no decorrer da manhã. As temperaturas sobem ainda mais, passando dos 26 graus na maior parte do estado. Atenção para a tendência da semana. Entre quarta por quinta-feira, a passagem de uma frente fria muda o tempo e deve trazer o retorno do frio para o próximo fim de semana. Mas vamos atualizando nos próximos dias. Então aproveite o sol e o calor e tenha uma excelente semana.
14: O Acaerte Notícias fica por aqui. Uma ótima semana pra gente. Eu espero você amanhã. Um grande abraço e até lá.
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18: 6 e 3.
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19: Você sabe como funciona o Sistema CNA, FAESC, Senar, Sindicatos Rurais? Em âmbito nacional, a CNA é a voz institucional do setor agropecuário, com atuação junto aos poderes públicos, na defesa de políticas para o campo e na elaboração de propostas voltadas ao desenvolvimento do agronegócio. Em Santa Catarina, a FAESC representa os interesses dos produtores e articula ações estratégicas para o setor produtivo. O Senar atua na formação profissional, na promoção social, na assistência técnica e gerencial, entre outras ações. Já os sindicatos rurais formam a base do sistema nos municípios, mantendo contato direto com os produtores, identificando demandas locais e mobilizando o setor. Juntas, essas entidades trabalham para fortalecer o agronegócio. Minuto do Agro. Uma produção do sistema CNA, FAESC, Senar e sindicatos rurais.

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2: Maravilha, 6:06 agora, muito bom dia pra você, bom dia Santa Cecília, toda a nossa grande região, tá começando, mateando, é a primeira edição da semana, 17 de agosto. Estamos nesse momento com 14 graus de temperatura, né? 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Telefone já liberado, nosso 991063978. Aquele programa que traz para você o melhor da música gaúcha, a boa música sertaneja, que relembra os grandes sucessos, né? Pessoal que gosta em toda a nossa grande região, tá no site, tá no rádio, tá no aplicativo também. Pessoal que tem um aplicativo que acorda cedo, já liga o aplicativo, pega o celular ali, né, que tá debaixo do travesseiro, já liga e escuta um pouquinho antes de levantar e depois liga o rádio da casa. Fica feliz demais, viu? 991063978. Pra você deixar lá o seu bom dia pra gente, tá bom, meus amigos? Sabe que é importante a sua participação. É o nosso combustível diário pra gente ser feliz, né? Pro locutor ser feliz. Estamos no dia de número 229 do ano, né? No Brasil, a data é marcada pela celebração oficial do Dia Nacional do Patrimônio Histórico, instituída em homenagem ao nascimento de Rodrigo Melo Franco de Andrade, o idealizador do primeiro presidente do IFAM. Hoje também dia do pão de queijo, né? E falando em patrimônio histórico, lembra a importância de cuidar de bens culturais, cidades históricas e de monumentos. Legal, tá começando o nosso Mateando com os Tiranos desse jeito assim, ó.

0: Carreira e Capataz, o Caipira de Fato, os Tiranos com Gaúchos do Litoral. Aí, nosso Matando na Alvorada pra você, começando muito bem, viu? Josina, quando Deus está em primeiro lugar, tudo que você tem é abençoado e se multiplica. Bom dia. Isso aí, Josina. Obrigado pela audiência.
1: Bom dia, aqui o João Badinho. Um abraço pro turma da Rádio Alvorada.
0: Fala, ô
1: João. Pra quem trabalha na rádio também. E a turma da Complicada, 15. Um abraço.
0: Valeu, meu amigo. Um abraço, obrigado pela audiência. E o Beto já tá cedo também, desde antes das 6, né, Beto? Tio Piri, Rosalvo, Silvani, quem estiver ouvindo, a cadeira de palha. Aproveitar o dia hoje que não vai chover. Então, esperamos que não, né? Um abraço, meu amigo Marcelo Quitel. Tá pedindo João Balaio do Mano Lima pra turma do Busão da Cooper Campos que está ouvindo, né? Um abraço pra vocês aí, um bom dia de trabalho. Um abraço e um bom dia também pro Anilson Quadra que tá com a gente aí, né, Anilson? Meu amigo Maradona.
2: Bom dia, Gilmário. Peça a próxima música. Cantei cheirinho. Espero ser feliz.
0: Espero ser feliz.
2: Se for atendido, agradeço.
0: Essa é boa.
3: Bom dia, Gilmário. Quero pedir a música da Água na Bica, ofertando para todas minhas irmãs e para meus irmãos e para quem estiver na escuta e para vocês da Rádio Bom Dia. De pé na patroa, tomando um cafezinho.
0: Isso aí.
3: Se eu for atendido...
0: Valeu, Ivone. Bom dia pra Ilda Silva também, que tá ouvindo, né, Ilda? Obrigado pela audiência aí, minha amiga Cândia Pires, do Campo do Areão. Você é uma bênção de Deus, amém. Bom dia, meu amigo Darcy Paiano, também sintonizado na Alvorada. Bom dia, uma maravilhosa semana, o Eloy de Moema, Itaiópolis. Alô, Eloy, obrigado pela sintonia aí, rapaz. O Evaldo também tá sintonizado com a Alvorada FM aí, né, Evaldo? E o seu Moacir Góes de Oliveira, né? Tá sintonizado com a gente, pedindo Gilberto e Gilmar, o poder do Criador. Um abraço aí, seu Moacir, obrigado pela sintonia, bom dia aí também, viu? Rafael Silva, fala aí, Rafael, meu amigo garotinho, bom dia. Sintonizado na Alvorada FM também, né?
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0: É, estamos de volta com o nosso Mateando na Alvorada. Muito bom dia para você. Está sintonizado também a Evanildes Pereira. Oi, Evanildes, bom dia, bom início de semana para todos nós. Amém, né, minha amiga?
3: Olá, amigos ouvintes do Mateando na Alvorada, com o nosso amigo Gilmar Santos, esta baita rádio, esta baita programação. Aqui quem vos fala é Pedro dos Santos, cantor do grupo Cheiro de Galpão, e nós também estamos aí ligadinhos nesta baita programação e também já estamos com nossas músicas disponíveis para os amigos que gostam da música gaúcha. É Pedro dos Santos e grupo Cheiro de Galpão, e nossa música que está hoje rodando, Cadeira de Palha. Forte abraço, Che.
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0: Tá aí Adalberto e Adriano. A versão da Bica d'Água. E o Mano Lima, João Balaio, pra gente relembrar. Se fazia tempo que eu não ouvia, hein? Pedro dos Santos e a Cadeira de Palha. Dá um abraço lá pro Anderson Borges, já tá na sintonia. Meu amigo Gerson Silva também. Um abraço pro Idegar, pro meu amigo Luciano Guetem. E meu amigo Luciano da Luz também tá lá na audiência, mandando um abraço pro amigo Carlos, lá em Ponte Alta do Norte, né? Um abraço lá pro Carlos, obrigado pela audiência. Dani Sutil, oi Dani, bom dia, diz assim, ó, Deus nos conceda uma semana abençoada. Amém, né, minha amiga, que seja. Toninho Pereira de Leibon Regis também sintonizado em 94.5.
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0: 23 e 22 em Santa Cecília.
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2: E já estamos de volta com o nosso Mateando 6:36. Deixa eu dar um bom dia aqui também, meu amigo Adão dos Santos, que está sintonizado aí. Bora para mais uma semana, né, amigão? O Adriano de Souza, lá de Fraiburgo, também sintoniza Alvorada FM. Um abraço, meu amigo, tudo de bom aí, viu?
3: Bom dia, estamos na sintonia também aqui, ó. Márcio Nicolas Sara, direto de São José dos Pinhais do Paraná, a Colônia Malhada, ouvindo Alvorada. Toca pra nós a música Aos Olhos e que seja abençoada essa nossa semana aí. Aquele abraço.
2: Valeu, meu amigo Setenarski, família, curtindo nossa programação em São José dos Pinhais. Agora tem o Teixeirinha, espero ser feliz. 6:37, bom dia.

0: Aí, Gilberto e Gilmar, poder do criador com indicação do ouvinte, Teixeirinha também nesse bloco, né? O amigo Adriano Lautério sintonizado. Aí, Adriano. Tudo posso naquele que me fortalece. Vamos começar o nosso dia com Deus à nossa frente. Isso aí, meu amigo. Arildo Lisboa também tá na sintonia lá, Arildo. Que a gente sempre carregue fé, amor e pensamentos positivos todos os dias. Isso aí.
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0: Já estamos de volta, claro, nosso Mateando na Alvorada. Muito bom dia pra você.
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0: Maravilha, 6h49, tava vendo o vídeo aqui do meu amigo Giovanni Barafigo, lá de Timbó Grande, né? Tá lá no bairro Alto Timbó, sintonizado com a gente. É, pegando o rádio lá no carro, que é uma teteinha, né, o Giovanni? Um abraço aí pra você, meu amigo, um ótimo dia aí, obrigado pela audiência, tá? Faltando agora 11 para 7 na nossa manhã, Rosário Pires.
1: Bom dia, meu amigo Gilmar Santos, que Deus abençoe seu começo de semana. E vamos de música pro Beto Sabiá, o Pidão, o Dércio, aí pro Mário Caetano, pro Adãozinho dos Santos, pra vocês da rádio aí, pro Bracatinga. E vamos lá de cabelos compridos e Deus abençoe esse
0: cabelos
1: dia.
0: Compridos. Manda um abraço lá pro Lídio de Ponte Alta do Norte também, né, o Lídio? Tá pedindo Domando a Cordona do Fogo de Chão. Um abraço aí, meu amigo. Não tem no meu sistema aqui, mas se eu conseguir daqui a pouquinho eu mando pra você aí. Agora tem o Toque Nativo, vai lá pra Rose também, né? Pra minha amiga Maria Sueli. Estão sempre ouvindo a nossa programação aí. 10 para as 7.

0: Ele é 7 horas em ponto, fogo deixando, manda cordona os filhos do Rio Grande e ainda Grupo Toque Nativo aqui no nosso Mateando. Manda um abraço lá pro meu amigo Silvio Marcos, né? Meu amigo Marcelo Bueno também sintonizado, meu amigo Leocir Pires de Lima lá em... lá no Paraná, né? Lá em Curitiba, sintonizado na Alvorada FM também, né?
1: Bom dia.
0: Fala, Furãozovski.
1: Coloque rodar aí a barquinha. Faz tempo que eu não escuto. E eu adoro essa música. Tchau, obrigado.
0: Faz tempo que você não escuta. Bem que você falou. Um abraço, meu amigo. Aqui no meu no programa da manhã eu gosto de trazer a versão... do Trio Parada Dura, vai sair daqui a pouquinho aí. Vamos lá!
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1: Olá, 7:05, já estamos de volta com o nosso Mateando, né, meus amigos? Um abraço especial. Ô louco.
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5: Esse jeito aqui, ó. 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
1: Pão com banana e café com leite. Pior que eu gosto dessa lida aí, não sei. O pão com banana vai embora, né? Que nem aquela música do Não Aguento Mais Essa Vida Sem Grana, só vivo comendo pão com banana. Trio Parada do... Ô Marcelão, tá na espreita já, câmbia!

0: Charla de Galpão na programação com o shot das morenas e ainda trio Parada Dura, Barquinha de Ouro, o Furantes que queria aquela do tiro pé, tiro pé, tiro pé. Abraço aí, Furão. Vamos lá, tem mais um intervalinho e a gente volta já.
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0: Estamos de volta às 7h18. Muito bom dia pra você, Santa Cecília, toda a nossa grande região que vai curtindo aí as nossas músicas. Maravilha, bom demais ter a sua audiência, né? Meu amigo J. Lima tá pedindo a música Lembranças. Fala aí, J. Lima, obrigado pela audiência na nossa manhã.
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0: na programação Porca Véia, lembranças, e o Daniel Desatino com participação do Rio Negro e Solimões. Mandar um bom dia lá pra Célia, que tá confirmando a audiência aí, né, Célia? Um abraço lá pro meu amigo Mário Caetano, no Faxinal dos Rocha também, né, Mário? Bom dia, meu amigo Elias Oliveira. Alô, Elias. Manda um alô pra gurizada da Camboim. Alô, pessoal da Camboim, obrigado pela sintonia. Um ótimo dia pra vocês aí, viu?
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3: O Departamento Estadual de Trânsito de Santa Catarina deu início às etapas regionais dos festivais de conscientização no trânsito voltados para estudantes das redes pública e privada. O FETRAN, Festival de Teatro realizado em parceria com a Polícia Rodoviária Federal, expandiu a atuação e conta com 69 peças inscritas em diversas categorias por todo o estado. O presidente do DETRAN catarinense, Ricardo Miranda Versa, ressalta que a educação é um dos pilares fundamentais da instituição.
4: Desde 2023, quando chegamos ao DETRAN, nós percebemos que a área de educação para o trânsito aqui em Santa Catarina era tratada de forma secundária. O Código de Trânsito Brasileiro diz que dentre as atribuições dos DETRANs está a questão da educação para o trânsito. Então não é um trabalho acessório, né? Ele é um trabalho principal. Então nós temos aí essa competição que foi um grande sucesso ano passado. Peças que emocionavam, né, a gente, de uma criatividade impressionante. E tudo isso de uma forma lúdica, falando sobre trânsito, que é o nosso principal objetivo. Alertando a questão de faixa de pedestre, da responsabilidade do motorista, dos passageiros que estão dentro do carro.
3: As seletivas regionais do Festival de Teatro percorrem o estado a partir desta semana até a grande final em novembro. Em paralelo, o DETRAN lançou o FEMOTRAN, projeto inédito focado na criação de canções educativas com a temática de trânsito. O presidente Ricardo Miranda explica.
4: Também trabalha de forma lúdica com crianças e jovens, que é o nosso foco principal. Eu costumo dizer que o adulto, normalmente ele conhece a regra de trânsito, até a criança conhece. Então o que a gente quer trabalhar com crianças e jovens é criar essa consciência de que o trânsito precisa e requer uma atenção e as pessoas precisam ter o cuidado de seguir as regras, respeitar o próximo, porque senão a gente vai continuar lamentando, como tem acontecido, tantas mortes no trânsito, tantas sequelas. Então, tudo isso tem que aprender desde criança, né? Porque a criança já atravessa a rua. Por isso que a gente está trabalhando com foco nesse público-alvo aí.
3: Com 16 composições já inscritas, de 6 regiões catarinenses, o Festival de Música complementa o trabalho lúdico nas salas de aula, preparando as novas gerações para um trânsito mais seguro. Vale destacar ainda que os participantes dos festivais de teatro e música do DETRAN concorrem a troféus, medalhas e reconhecimentos especiais. De Florianópolis, da Rede de Notícias ACAERT, Carol Denardi.
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1: Olá, nosso Matinho já está de volta. Um abraço, meu amigo Elson Moraes, sintonizado na Alvorada FM. Aí, Elson, coisa boa. Quem mais com a gente? Bom dia lá para Maria José. Oi, Maria, obrigado pela audiência aí.

0: aí, César e Paulinho, saco de ouro na programação. Os filhos do Rio Grande com a lembrança do nosso amor também, né? Um abraço, um bom dia pra você. Tem mais um intervalinho rapidão chegando, nosso último do dia. Eu volto já.
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0: Bom, nesse momento em Santa Cecília, estamos com temperaturas em 15 graus, o céu predominantemente nublado, né? Para hoje temos aí dia de sol com algumas nuvens, noite de céu limpo, mínimas de 14, máximas de 25 graus. Para amanhã, temos dia de sol com algumas nuvens e névoa ao amanhecer, noite com poucas nuvens, mínimas de 17 com máximas de 27 graus.
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2: É, já estamos de volta, reta final agora aqui do nosso Mateando edição. Aqui da nossa segunda-feira, dia da preguicinha, né? Eita, se despertar demora um pouco. Um bom dia pro Marcelão lá confirmando a audiência, né? Desejando uma ótima semana para todos e que Deus esteja sempre com nós. Meu amigo Gilberto Chaves, lá pela região de Florianópolis, né, Gilberto? Um abraço para você aí. Tá desejando uma ótima semana para todos nós. Zelanda Caetano, oi Zelanda, bom dia para você aí, obrigado pela audiência. Deixa eu mandar um bom dia aqui também pra Dona Maria Rosalina, lá do Faxinal dos Domingues, né? E bora fazer queijo, ô coisa boa. Bom dia, bom trabalho aí, Dona Maria Rosalina, obrigado pela audiência.
3: Olha, do Campo do Ariel, manda aí o baile na fera. Quero oferecer para todo o grupo do assentamento, pro Vandir, a família dele, pro senhor Zimiro, pro Lacre a família, pro Luciano e pra quem gostar da música, tá bom? Ali pro Marquinho também, pros filhos dele, família, que seja aí uma boa semana abençoada pra todo nós, beleza?
2: Valeu, Artemio, um abraço pra você e obrigado pela audiência. Campo do Areão, sintoniza Alvorada FM. Dá um bom dia aqui também lá pro Sidney, né, Sidney? E a Maria Goretti também tá ouvindo o nosso programa, diz assim, ó, bom dia, que a paz de Deus floresça em seu coração, traga serenidade aos seus pensamentos e ilumine cada passo do seu dia.

É, tá aí na programação Porca Véia Baile da Serra. E assim vamos encerrando o nosso programa. Teve o Daniel também com o Itelinho pra gente matar a saudade com participação do Pena Branca. 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Tá bom, meus amigos? Um abraço pra vocês aí, obrigado pela sintonia, que a nossa semana seja boa, abençoada, de realização, seja muito especial. Eu volto ali no Alvorada Notícias e também Bailão da 94 às 17 horas. Obrigado, meus amigos. Abençoada semana pra todos. Você que curtiu aí desde as 6, das 7. Ligou o rádio agora há pouco. Pessoal do comércio com a gente aí. Tá no trecho, né? Pessoal do transporte escolar, transporte da saúde. Amigos das panificadoras aí, barzinhos, lanchonetes que já estão na ativa. Um abraço e obrigado pela sintonia. Tudo de bom pra todo mundo. A gente fecha com o Xeloquido.

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6: Opa, bom dia, gente. Tudo bem? 8:02. Bom dia. Tudo certo? Estamos começando, chegando para comandar até o meio-dia a nossa Estação Alvorada e até as 10 horas a nossa primeira parte do Estação Alvorada. Bom dia, dia. Opa, começando mais uma semana, Fabiano Carlos, a partir de agora, para ficar juntinho com você, claro, para a gente passar uma manhã e uma semana muito especial, hein? 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Bom dia pra você em casa, pra você no trabalho, pra você que esteve com o Gilmar Santos até agora, no Mateando. Agora é comigo, gente. Música, informação, alegria, bate-papo, muita coisa boa. Eu quero já você mandando mensagem pra programação, hein? É, mandando seu bom dia na Alvorada no 99106-3978. Quero você participando bastante, hein? 8:04. Bom dia!
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6: Começando com um shot da alegria pra gente começar bem a semana, assim, ó. Fala, mansa! Bom dia, 8:04. Temperatura marcando aqui no centro da cidade 15 graus, com o sol já marcando presença, hein?

0: primeiro shot da alegria, 8 horas e 7. Aqui é a primeira da manhã. Bom dia! Bom dia! Bom dia, dia, dia, dia. Que seja uma segunda-feira belíssima, que seja um dia legal. E vai ser alguns dias legais aí, com sol pelo menos, hein? Pelo menos hoje, segunda e amanhã, terça, né? Mas vamos lá, começando o nosso Estação Alvorada, dizendo que hoje é segunda-feira, dia 17 de agosto de 2026, segundona, inverno brasileiro. Vamos começando mais uma super manhã por aqui. Vamos a datas históricas para relembrar, como de praxe, como de costume aqui no comecinho do nosso programa, sempre aqui de segunda a sexta. Há 81 anos atrás, em 1945, a Revolução dos Bichos, de George Orwell, é publicada pela primeira vez. Já há 47 anos atrás, em 1979, foi fundada a Associação Nacional de Jornais do Brasil, com o objetivo de defender a liberdade de imprensa, tá? Aniversários famosos? Zezé de Camargo, Mirosmar tá fazendo aniversário hoje, cantor e compositor brasileiro. Epa! Completa hoje 64 anos o Mirosmar, hein? O Zezé de Camargo, vai rolar música dele, claro. 64 anos em homenagem, hein? A Zezé de Camargo, um dos grandes cantores e compositores da música sertaneja há quase 40 anos, hein? É. Emicida, rapper e compositor brasileiro, conhecidíssimo Emicida também no meio musical, hein? Completa 41 anos hoje. Hoje é dia do Patrimônio Histórico, Dia Nacional da Construção Civil. Aliás, perdão, hoje é Dia Nacional da Construção Social. E hoje é dia do pão de queijo. Quem gosta de pão de queijo aí, hein? Levante a mão. É, vamos falar sobre o pão de queijo daqui a pouquinho. E hoje, pro café da manhã, pode mandar pão de queijo, porque hoje é dia dele, do pão de queijo. Daqui a pouco as manchetes dos principais jornais, já já, hein? Daqui a pouco nossa reflexão do dia, tem boletim do tempo às 9h20, muita música, informação, bate-papo, alegria. E eu quero você comigo, gente, já mandando mensagem, o seu bom dia com alegria. Hoje pode mandar como figurinhas hoje, tá? As nossas tradicionais figurinhas, hoje o sol presente, né? Hoje você deixa o guarda-chuva de lado, que semana passada foi um dia bem estável, hein? Com chuva, oh meu Deus! Um dia úmido, né? Dia úmido. Agora, pelo menos até amanhã, teremos dois dias de sol, hein? Quarta-feira é outra história, tá? Mas é assim, pode mandando figurinhas representando um dia de sol já, hein? Algumas regiões aí, alguns pontos da região, um sol mais radiante, mas aqui no centro tá legal, hein? 15 graus a temperatura, agora 16 graus com o sol presente, tá bom, gente? Assunto pro tempo, logo mais às 9h20 com Leandro Puchalski. Bom dia!
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0: 8 horas e 10 minutos, Luan Pereira com o Panda. 10 segundos.
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0: 8 e 10.
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1: Maravilha, 8 horas e 12, Luan Pereira, 10 segundos com a participação do Panda aqui na programação da Alvorada. Opa, que maravilha! Já curtimos dois sucessos, tá? Daqui a pouco tem mais sucessos da manhã, tá? Os sucessos da sua vida, a Rádio Alvorada FM, a rádio que toca a trilha sonora da sua vida, sim, tá? A Rádio Alvorada FM, a rádio que toca sua trilha sonora sempre, tá bom, gente? Bom dia! Vamos lá, daqui a pouco eu trago o bom dia do ouvinte. Enquanto isso, eu quero você participando muito, hein? Quero você participando, mandando muitas mensagens de bom dia, é? Me contando como é que foi o fim de semana, esperando uma semana abençoada, sim. Já, já eu trago aí o bom dia do ouvinte, aqui na nossa manhã mais que especial, da nossa Alvorada FM. Vamos pras manchetes dos principais jornais pelo país, aquela nossa passada rápida aí nas manchetes dos principais jornais do país. Bom, vamos com destaque aqui, ó. No jornal O Globo, inadimplência de empresas bate recorde com 9 milhões de negativadas. Correio Brasiliense, segurança domina a pauta de campanhas, né? Lembrando que ontem, dia 16 de agosto, começou a campanha eleitoral, né? Onde os candidatos a todos os cargos políticos já podem pedir os seus votos, né? Na rua, na internet, né? Já pode pedir os seus votos. Todos os candidatos, a presidente, deputados federais, estaduais, distritais, senadores, governadores, tá? Então, começou a campanha eleitoral agora com os candidatos já podendo pedir os seus votos a partir de ontem, tá bom? Em todo o país. Zero Hora Rio Grande do Sul, caos de stalking cresce 49% no Rio Grande do Sul em 4 anos. Vamos para Santa Catarina com as principais manchetes. Notícias do dia. Primeiro dia de campanha. Em Santa Catarina tem reuniões, atos e visitas. Vamos para a rede de notícias Acaerte. Justiça Eleitoral disponibiliza ferramentas para eleitores fiscalizarem campanhas das eleições 2026, hein? Seminário Debate Desafios da Engenharia e Expansão dos Aeroportos em Santa Catarina. Estado monitora risco de reaparecimento do sarampo em Santa Catarina diante de surto nas Américas e casos no Brasil, hein? Crime de feminicídio não é passional, mas de ódio. Não existe amor em quem tira a vida de outra pessoa, hein? Alerta delegado em Santa Catarina. Evento na Câmara defende expansão do teste do pezinho ampliado. Celesc seleciona profissionais de todas as regiões de Santa Catarina para cargos com salários de até R$ 6.900. Detran Santa Catarina inicia seletivas do Festival de Trânsito nesta semana, com ações por todo o estado, hein? 8h15, intervalo comercial, volto com a nossa reflexão do dia e depois tem a... vamos retribuir o bom dia do ouvinte, tá? Muita gente já participando, eu quero você muito comigo, hein, gente? Interagindo, se manifestando aqui no WhatsApp da Alvorada, 99106-3978, eu volto já já.

0: Alvorada, bom dia pra você. São 8 horas e 16 minutos. Eu volto já.
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0: Opa, vamos lá de volta, 8h19. Estação Alvorada pra você, 99106-3978. Vai mandando mensagem, seu bom dia. Eu quero você participando muito aqui na Manhã da Alvorada, tá? E daqui a pouco rola informação aqui na manhã, tá? Pra você manter-se muito bem informado. Música boa já já pra você também. Agora nós vamos com a nossa reflexão do dia. Tudo pronto com a nossa reflexão, minha cara produção? Nossa reflexão especial nesta manhã de segunda-feira. Pra gente começar essa semana assim, ó, com o pé direito. Pra você que já começou a semana de trabalho cedinho. Pra você que começa a semana de trabalho no primeiro dia da semana, que é domingo, né, gente? Muita gente começa a trabalhar já no domingo, no primeiro dia da semana. Nossa reflexão do dia nesta manhã de segunda-feira para você acompanhando em casa, no trabalho, ouvindo a nossa Manhã da Alvorada em 94.5. A vida é agora, hein? A vida é agora que nos lembra o único momento real que é o presente. Passamos muito tempo presos ao passado, ou esperando o futuro ideal, esquecendo que o tempo passa rápido e que a nossa existência acontece exatamente neste instante. O perigo de esperar o futuro, adiamos a nossa felicidade, achamos que precisamos de mais dinheiro, tempo ou perfeição. O excesso de planos para o amanhã faz a gente ignorar os pequenos detalhes de hoje. O passado serve para aprender, mas não deve virar uma prisão que impede o passo de hoje, o agora, o presente. Bom dia. É o presente, o agora, o momento. Pessoas que vivem do passado esquecem o presente e também o futuro. Pessoas que não vivem do passado, mas esquecem o presente, só pensam no futuro. Cada um com as suas opiniões. Cada um com o seu jeito de viver. Cada pessoa com sua escolha. Você tem a sua escolha, eu tenho a minha. Cada pessoa sabe o que faz da vida. E ninguém tem nada a ver com isso. Quem manda no seu coração é você. Quem manda no pensamento é você. Mas nem sempre a gente consegue mandar, né? Ordenar, organizar os pensamentos. Mas eu acredito muito comigo mesmo, sempre acreditei, que cada um tem um destino. De repente, coisas que não estão acontecendo no momento, que não são para acontecer, que ainda vão acontecer na vontade de Deus. Ai, Fabiano, você veio falar de Deus de novo? Sim, claro, todos os dias. Sempre que nas nossas reflexões eu falo de Deus. Aquele que guia, aquele que escolhe nosso destino, não é nós que escolhemos. É o tempo, é a vida e é Deus. Pense nisso, bom dia pra você. E eu digo o seguinte, hein? A vida é agora, tá? Viva o presente, viva hoje. 8h22, bom dia, boa semana.

0: Maravilha, tá em 8 horas e 29 minutos. Simone Mendes, Erro Gostoso, em Moda Modelo, com a banda Rosas, A Vida é Agora. Pra gente começar bem a nossa manhã e começar bem a semana também. 8h29, bom dia, ouvinte. Bom dia, você que tá ligado na Alvorada. Oh, que maravilha. Giovanni Padilha, meu amigão, diz pra mim, fala comigo, Giovanni, bom dia.
1: Bom dia, Fabiano.
0: Bom dia. Deixa eu tirar a trilha aqui agora sim. Bom dia, Giovanni.
1: Bom dia, Fabiano. Manda um abraço aqui na Globo Recado.
0: Ah,
1: pra vocês da rádio aí.
0: Certo.
1: O Gilmar também.
0: O Gilmar também. Valeu, Giovanni. Abraço, bom dia, boa semana. Anderson Borges, ô, meu amigo, bom dia. Bom dia, senhor Anderson. Ótima semana pra nós. A Nilson Quadra, bom dia, meu amigo. Bom dia também pra quem tá mandando mensagem. É Flamengo, Beto Teixeira. Tamo na cola dos Palmeiras, hein? Tamo na cola dos Palmeiras, hein? Agora só 3 pontos de diferença em relação ao Palmeiras. Meu amigo, o bicho vai pegar, hein? Centenarski, da Colônia Malhada. São José dos Pinhais, grande Curitiba, bom dia. Ótimo, um ótimo dia cheio de bênçãos para você. Obrigado, amigão Setenarski, para a família toda aí, São José dos Pinhais. Iloir, bom dia para ti também, meu amigo, em Guaramirim, aí no norte, né, de Santa Catarina. Abraço. Bom dia pro Jair, a Maria, toda a turma aí, bom dia para vocês. Bom dia, meu amigo Sidney. Bom trabalho, Sidney, boa semana, tá? Fátima Guentin, bom dia. Bom dia, boa semana para ti também. Márcia Siqueira, as figurinhas com o sol feliz da vida estão aparecendo, né, ô Márcia Siqueira? Rosane de Fátima, bom dia com alegria. Abraço forte pra você também, tá? Linda Mir França, bom dia com sol. Aqui no centro o sol tá vindo, tá aparecendo, já deu o ar da graça, claro, entre nuvens ainda, mas tá legal, gente, tá legal, hein? Bom dia, Fabiano, uma abençoada semana pra nós. Quem mandou pra mim aqui? O Eloy Miguel Bauer, de Moema, Itaiópolis. Abraço pra você, meus amigos, vocês aí, tá? Oi, Dani Santos, minha queridona amiga, bom dia. É pra nós e parabéns pra mim hoje, só gratidão. Tá aniversariando hoje? Ela mandou aqui parabéns pra mim, que é ela, né? É aniversário? Ela mandou aqui um excelente dia pra todos nós e parabéns pra mim hoje. Só gratidão.

gratidão. Parabéns, ô Dani! Que a sua data hoje e os seus dias sejam completos de saúde, paz e felicidades, tá bom? Abraço, tá? Felicidades. Antônio Pedroso de Rio do Campo tá contando dinheiro aí, ó. É... Tá bom, hein, ô Antônio Pedroso? Célia, bom dia. José Hamilton, bom dia, amigão, também. É Flamengo, é isso aí. Franciele, bom dia. Sempre na escuta, interior de curitibanos. Abraço pra nós, flamenguistas. Os palmeirenses estão do outro lado ouvindo o rádio dizendo: hoje ninguém aguenta o Fabiano, hein? Não é mesmo, Gilberto, que é palmeirense também? Pediu Anjos do Hangar Sinfonia. Logo mais eu mando Anjos do Hangar pro Gilberto. É palmeirense, né, ô senhor? Gilbertão, Adriano Linhares, Gilmar Santos. Abraço pra vocês aí, tá bom, palmeirenses?

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0: Olá, 8 horas e 37. Perseguição termina com a apreensão de 200 quilos de maconha. É, aconteceu na região de Joaçaba, né? Cerca de 200 quilos de maconha foram apreendidos pela Polícia Rodoviária Federal na noite do sábado, dia 15, na BR-282, em Joaçaba, no meio oeste catarinense. A ocorrência começou após o motorista de um automóvel desobedecer a ordem de parada no quilômetro 391 da rodovia. Em seguida, ele acelerou e tentou fugir dos policiais. A equipe iniciou o acompanhamento tático e seguiu o veículo por aproximadamente 4 quilômetros. Durante a fuga, o condutor tentou escapar novamente em um trecho onde havia restrição de tráfego. A perseguição terminou no quilômetro 387 da BR-282. O trecho estava parcialmente bloqueado devido às obras em uma ponte. Segundo a Polícia Rodoviária Federal, o motorista tentou fazer uma nova manobra para escapar. Durante a ação, o automóvel colidiu lateralmente contra a viatura, uma outra viatura policial. A batida provocou danos no veículo oficial. Apesar disso, os agentes conseguiram realizar a abordagem e retirar o motorista do automóvel. Durante a fiscalização e a busca no interior do carro, os policiais encontraram aproximadamente 200 quilos de maconha. O motorista recebeu voz de prisão e foi encaminhado à Delegacia de Polícia Civil de Joaçaba. Ele deverá responder pelos crimes de tráfico de drogas e dano ao patrimônio público por colidir com uma viatura policial. A ocorrência foi registrada pela Polícia Rodoviária Federal e os entorpecentes foram apreendidos para os procedimentos legais. Aconteceu no sábado. Mais informações do fim de semana, daqui a pouquinho, aqui na programação da Alvorada.
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0: 8h39, 21 minutos para as 9 horas da manhã. Vamos seguindo por aqui, ó.
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0: É o meio-dia, semana toda, pra gente passar uma semana bem legal, uma semana aí oferecendo uma programação atrativa pra você aqui nas manhãs, da música, informação, tem bastante informação sim. É, tem bate-papo, tem muita alegria, né, gente? E assim a gente vai levando pra você a nossa manhã mais que especial. O goleiro do Palmeiras é muito ruim. Esse merece o título Mão de Alface. Que isso? Por que fala mal do Palmeiras, do goleiro do Palmeiras, o Gilberto, hein? É o Carlos Miguel, né? Ora, eu chamar o goleiro de Mão de Alface. Que dó! Que dó! Luciano da Luz, mais um palmeirense aqui, agitado, hein? Ouvindo a Alvorada, mandou foto aqui do som do carro, né, Luciano da Luz? Chegamos, hein? Chegamos, ô meu amigo Luciano da Luz, hein? Estamos na cola do Palmeiras, ô amigão, estamos na cola do Palmeiras, ai, ai, ai, estamos na cola! 20 pras 9, vamos matar a saudade, essa lá da década de 90.
2: Essa cara aí, rapaz.

Legal, 13 minutos, faltando para as 9 da manhã. Tato Ribeiro, câmera lenta, arte popular fricote com João Paulo e Daniel. Aqui na manhã da Alvorada em 94.5. Para você super ligado com a nossa manhã de segunda-feira. Para gente passar uma semana assim, ó, muito especial. Para você sempre acompanhando a programação da rádio em qualquer canto da região, até porque a rádio Alvorada FM é a rádio que vai mais longe para ficar muito mais perto de você. Pelo site, pelo aplicativo também, tá? Terezinha Melo, minha amigona, bom dia! Oh, bom dia, abençoada semana para você e para sua família. É, obrigado para você também, Terezinha Melo. Grande abraço, boa semana para vocês em Ponte Alta do Norte, tá bom? É... Bom dia, Fabiano, estamos na escuta, um abraço, meus amigos da Agromaster, o Zé, a Fran, o Claudemir, o Arthur, o Marcos, boa semana pra vocês, meus amigos e parceiros, tá? Marilene Guetem, é o sol, apareceu, buenos dias, muchacha. Ai, ai, ai, o sol da vida, né? O sol anima mais, gente, é? O sol realmente deixa a gente mais animado, hein? Ainda mais numa segunda-feira. Depois de uma semana passada, bem daquele jeito, chuva, úmida, meu Deus. Pelo menos aí até amanhã, terça-feira, quarta-feira, não sei, né? É, mas daqui a pouquinho, às 9h20, o Leandro Puchalski vai começar já a falar sobre as condições do tempo para a semana também, tá bom? É. Mas pelo menos 2 dias de sol tá ótimo, né? Ezequiel Rodrigues, meu amigo! Abraço, Ezequiel. Tudo de bom aí, Ezequiel. Abração, tá? Bom dia, um abraço, Fabiano. É, manda música bem boa aí pra nós aqui em São Cristóvão do Sul. E pra minha família aí de Santa Cecília, é ela, Janete Lopes. Ô, Janete! A Janete Lopes mandou e a Janete Rodrigues acabou de mandar mensagem. Um abraço bem apertado pra você, Janete, hein? Vou mandar, ó. Vou mandar. 1, 2, 3, foi! Chegou? Tá chegando, hein? Demora um pouquinho às vezes, mas chega, chega, né? Ah, chegou, chegou. Bom dia, Cida Oliveira. Bom dia com sol também. Hoje as figurinhas, as carinhas, né, aqui no WhatsApp, são todas bem representadas aí pelo sol, hein? Pelo dia alegre de segunda-feira, hein? Abraço, meus amigos. 99106-3978. Manda sua mensagem pra mim, manda.

0: Alvorada, agora faltando 10 minutos para as 9 horas.
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0: 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Vamos lá, gente. 8h54, 6 minutos, faltando para as 9 horas.
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0: Assim a gente vai seguindo até o meio-dia. Oh, que maravilha, segundona. E aí, como é que foi o fim de semana, hein? Tranquilo? O fim de semana do meu amigo Gilberto, pelo jeito não foi legal, né, Gilberto, hein? Ele mandou assim: hoje eu não vou trabalhar, estou sem condições. Se medicou aí, né? Mas não é, não tava doente não, hein, gente, hein? Eu não vou entrar em detalhes, mas o Gilberto não vai trabalhar, não porque não está bem de saúde. Quer dizer, mais ou menos, né? É que ele não sabe maneirar. Ele não sabe maneirar. Tem que maneirar as coisas e com calma. Tudo com moderação, hein? Tudo que é demais, ô Gilberto, não faz bem. Eu falei tudo, hein? Tudo que é demais não faz bem. Tem que ir com moderação, meu amigo. Meu Deus do céu. Ah, bom dia para Antoninho Pereira em Lebon Regis. Ô, Antoninho, bom dia. Ô, Artemio, fala comigo, Artemio. Diz assim, ó. Bom dia, Rádio Alvorada. Fala assim,
9: bom
0: fala.
9: Bom dia, Fabiano. E aí, Fabiano, tudo certinho? Tudo certinho. Mas tudo legal por aqui, Fabiano. Que Deus abençoe você, a sua família. Tá?
0: Obrigado.
9: Que Deus abençoe também o Gilmar Santos, o Gilmar, a família.
0: Abençoe
9: ele. O Renan também, família dele.
0: Isso.
9: Que Deus aí venha abençoar a nossa semana. Bastante saúde pra nós.
0: Isso.
9: E um bom dia pra todos os ouvintes que estão sempre na sintonia.
0: Demais, né? Todos abençoados, não, meu amigo Artemio. O aniversariante do dia é o senhor Mirosmar Zezé de Camargo, irmão da Lua, amigo das estrelas. O homem está completando hoje 64 anos, hein, o Zezé de Camargo.

0: aí, irmão da Lua, amigo das estrelas, Zezé de Camargo, aqui na programação da Alvorada FM, pra gente fechar nossa primeira hora. Passou rápido, hein? Nossa, primeira hora passou voando, ó, impressão minha, hein? E você, tá em casa fazendo o quê, hein? Curtindo nossa programação? Claro, tá ouvindo a Alvorada, manda um salve pra mim, manda um sinal de positivo, manda mensagem dizendo que você tá ouvindo a Alvorada, tá curtindo do trabalho, manda lá no WhatsApp da Alvorada, no 991063978, diga lá que você tá ouvindo no trabalho, tá ouvindo em qualquer canto aí da região, ouvindo a gente, manda, se manifeste no nosso WhatsApp pra gente trocar uma ideia, aí você interage, aí movimenta o nosso WhatsApp, fica muito melhor o nosso programa, né? Fica muito melhor o nosso programa você mandando mensagem no WhatsApp da Alvorada, pra gente interagindo aqui na manhã em 94.5.
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0: Alvorada, são 9:01, direto da rede de notícias Acaerte, informação.
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3: 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O crescimento da infraestrutura aeroportuária e a modernização dos aeroportos ampliam os desafios para a engenharia em Santa Catarina. Esse será o tema de um seminário promovido pelo Sindicato dos Engenheiros de Santa Catarina nos dias 17 e 18 de agosto em Florianópolis. A presidente do SENGE de Santa Catarina, Roberta Maas dos Anjos, explica o que motivou a realização do evento.
4: A gente teve dois momentos de discussão dentro dos sindicatos engenheiros para motivar esse tema. Primeiro foi quando teve os desastres recentemente ali na região do Rio Grande do Sul, onde quando eles tinham que recuperar o aeroporto, que teve aquela questão toda da água que estragou a pista, estava difícil de achar empresas de engenharia se responsabilizassem e soubessem fazer esse reparo. E o segundo momento que a gente teve de discussão, a gente sabe como é que a situação das rodovias dentro de Santa Catarina, e a gente percebe que ainda a gente tem uma questão tímida dos aeroportos. Quando a gente não tem um aeroporto, acaba intimidando a questão da economia como um todo, né? Porque não é só uma carga ou um passageiro que está sendo transportado, mas a gente sabe que um voo cancelado, um voo que não desce em Chapecó, que não tem a questão do voo adequado também, os equipamentos corretos, pode atrapalhar uma reunião de negócio, pode atrapalhar uma feira de tecnologia. Então, realmente, a gente tem uma demanda ainda a ser trabalhada aqui dentro de Santa Catarina.
3: Santa Catarina conta atualmente com 5 aeroportos comerciais, mas, segundo Roberta, ainda existem desafios relacionados à estrutura das pistas, sinalização e condições para operação em períodos de clima adverso.
4: Né, hoje a gente tem uma secretaria de portos e aeroportos, né, dentro do estado. Hoje a gente só tem 5 aeroportos comerciais. Então, só que esses aeroportos a gente vê ainda que tá necessitando trabalhar muito na questão do aumento de tamanho de pista, na questão da sinalização para que os voos possam operar também quando tem climas ruins. Então, acho que esses dois são os principais. E aí a gente tem por exemplo, a região do meio estado, né, a região central, a gente só tem aeroportos pequenos também, que são privados, né, não chega a ter aeroportos públicos, né, Lages tem, Caçador tem, Concórdia tem, só que ainda não são muito operados, são mais por empresários, são pelo táxi aéreo, mas a gente precisa realmente transformar em aeroportos comerciais, e aí a gente precisa realmente mexer na questão das pistas, mexer na questão da sinalização, da logística, e aí a gente precisa realmente pensar um pouco maior dentro do nosso estado.
3: De Florianópolis para a Rede de Notícias Acaerte, Vanessa Carini.
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0: Opa, vamos lá, 9 horas e 5 minutos, muito mais que uma bebida, símbolo de amizade, hospitalidade e tradição. Estou falando, claro, do chimarrão, reunindo famílias e amigos em todos os momentos. 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Garante sabor, qualidade e o autêntico gosto da tradição. Erva mate tem que ser mazute. Essa eu recomendo para você, hein? E aí, você que é adepto ao chimarrão, a sua ou o seu chimarrão é com a erva mate mazute? Responda para mim. Se você utiliza aí no seu chimarrão a erva mate mazute, é a melhor para você, hein?
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0: 23 e 22 em Santa Cecília. Opa! Vamos lá, gente! 9:08. Bom dia pra você!
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0: Daqui a pouco tem o nosso amigo, o nosso colega direto aí da meteorologia, o Leandro Puchalski, pra falar com a gente, hein? Pra ouvir o Leandro sobre as condições do tempo pra semana, hein? Pra hoje, amanhã especial, mas o sol já tá marcando presença desde as primeiras horas da manhã, né? Entre nuvens, e claro, muitas nuvens, ainda mais o sol marcando presença aqui no centro. Como é que tá o tempo aí na sua região, hein, ô amigo, amiga? Conta pra mim. Tá legal, o sol tá radiante, hein? Aqui tem nuvens ainda. Algumas nuvens, mas o sol tá mostrando aí a sua cara aí nesta segunda-feira, tá bom? As temperaturas à tarde esquentam, hein? Semana vai ser assim, pelo menos até lá por quinta-feira. Temperatura, pelo menos até quarta, né? Temperaturas aí de 26, 27 graus. Aí na quinta baixa um pouquinho, na sexta baixa um pouquinho mais, e assim a gente vai seguindo. Ah, tem frio na semana que vem, tô vendo aqui, se nada mudar, é claro, tem frio na semana que vem, gente, a partir do domingo. Temperatura 1 grau, 0 grau, nossa, vai esfriar, ai, ai, ai. Eu achei que o inverno já tava indo embora, hein? Mas não, né, gente? Não, claro que não. Zenilda Ramos, minha amigona do bairro Nossa Senhora Aparecida, bom dia. Bom dia pra ele, o alemão, ô alemão! Bom dia, o alemão já tá aí retribuindo com o selo do programa, né? Pra quem levou o selo do Estação Alvorada, hein? Ele mandou aqui, ouvindo Estação Alvorada com Fabiano Carlos. É o selo que eu mandei pra ele, já tem o selo. Quem não tem o selo do programa ainda pode pedir, hein? Eu quero o selo do programa do Fabiano! O Estação Alvorada manda, que eu mando pelo WhatsApp, tá? Bom dia, direto de Curitibanos. Quem? O Marcelo de Curitibanos. Aquele abraço, Marcelão. Roseli Carlinho, bom dia. Maria Correia de Souza. Mandou a foto da melhor erva mate. Erva mate mazute. Aí sim. Aí sim. Aí eu dou valor, ó, Maria. Rio Negro e Solimões. Muro 910.

Voltei. Tô de volta, calma, 9h15, gente. Araqueto, chá de cama com a participação do Dilcinho, Rio Negro e São Limões, Muro. É, duas que você curtiu aqui nesse bloco especial da nossa manhã. Mas que legal. Bom dia. Tudo bem? Ninguém... Você não mandou bom dia pra mim ainda? Quero seu bom dia, gente, 9h16. Quero seu bom dia com alegria, hein? Com entusiasmo. Você que ainda, de repente... não é possível, né? Alguém não viu o sol ainda? Calma. Alguém ainda não abriu a janela? Tem alguém... Não é possível que você está acordando agora, hein? É, mas pode isso? Acordando agora. O sol tá radiante lá fora, lindo demais, hein? Não é possível alguém ainda dormindo em plena segunda-feira? Ah, não vou nem falar quem é, né? Deixa quieto. Ah, por falar em sol bonito lá fora, já tem o nosso boletim do tempo com o nosso amigão, o Leandro Puchalski. Já.

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0: Bem, 9:20, vamos com o Leandro, as informações do tempo. Este começo de semana, já adiantei, já estou falando desde quando eu comecei o programa, que o sol tá lindo lá fora, hein? Agora com poucas nuvens, tá? E promete ser assim, de repente, pelo menos hoje, amanhã. Mas o Leandro vai entrar em detalhes como é que fica o tempo, especialmente para hoje, para amanhã, neste começo de semana. Aqui no centro, Leandro, além do sol, claro, falar da temperatura aqui no centro da cidade, aqui na Tânia, Ciola Gaudêncio, 17 graus a temperatura. Temperatura super agradável. Bom dia, seja bem-vindo, Leandro.
4: Muito bom dia, Fabiano. Muito bom dia para todos os ouvintes da Alvorada. Vamos para uma semana, pessoal, com a presença do sol aqui pela região, alguma nebulosidade em determinados momentos, mas sabe que o sol deve até predominar durante boa parte do dia, domínio de uma massa de ar seco e quente, as temperaturas vão subindo gradativamente ao longo das próximas horas e temos uma tarde de termômetros em torno dos 28 graus. Aí traz até aquele vento, sabe, o vento norte, que sopra, né, ao longo do dia, tem um pouco essa característica. Bom, durante essa terça-feira, pessoal, as temperaturas permanecem nesse patamar, terça e quarta, tá? Na faixa de 26, 28 graus durante as tardes, e a nebulosidade, ela segue predominando em alguns momentos. A gente deve ter alguns momentos um pouco mais encobertos, mas sempre com aberturas de sol, com esse tempo mais seco aqui para nós. Lá na quinta, não vai ser o dia inteiro, mas chove ao longo da quinta-feira na passagem de uma frente. Aí pode vir com algumas trovoadas, descargas elétricas. Não há previsão de chuva muito volumosa, mas o tempo fica instável ao longo da quinta-feira, não todo o dia. Depois a gente vai atualizando mais. Vai vir frio na sequência, tá? De sexta para o fim de semana, voltamos a ter características de inverno. Abraço para vocês, informações do tempo, da Puchalski Meteorologia.
0: Obrigado, Leandro. Você retorna no Alvorada Notícias, tá? Fica ligado aqui na programação da Alvorada.

0: Vamos lá, seguindo 9h23 até o meio-dia, tem Estação Alvorada.
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0: Ah, muita gente não participou ainda no WhatsApp, hein, gente? Eu sei, tem muita gente ouvindo em toda a região, muita gente curtindo a programação, com o rádio ligado, ouvindo pelo site, pelo aplicativo, né? No rádio tradicional, no computador, no celular, na Alexa, no carro, no trabalho, em casa. Mas eu gosto, eu adoro, eu amo quando você manda mensagem participando aqui na programação, se manifestando aqui no WhatsApp da Alvorada. Muitos ouvintes ainda não mandaram aqui, aqueles ouvintes que participam sempre, né? Todos os dias praticamente. Tô sentindo falta de muitos ouvintes aqui na Alvorada, gente. Vamos lá, manda! Quero você comigo aqui, hein? Quero você comigo, 9h23.
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0: Maravilha, Mercosul, mesa 14, Maiara e Maraíza, 80 nomes, duas pra você nesse bloco, todo especial aqui da nossa manhã da Alvorada, 9 horas com 29 minutinhos. Bom dia pra você ligado, esperto aqui na 94.5. Vamos até às 10 com a nossa primeira parte, tá? Depois tem aquela paradinha ali entre a parte 1 e a parte 2 com o momento de oração. E depois a segunda parte, a gente vai juntos até o meio-dia. Gente, meu WhatsApp aqui parou. É, travou, hein? Não, travou no bom sentido. Parou as participações do ouvinte. Que isso, gente? Vamos lá. Eu quero você participando aqui na Morna Alvorada, gente. Parou. Cadê os ouvintes que ouvem a programação e sempre estão curtindo aí? E manda aquele joinha pra confirmar a audiência. Manda vídeos ouvindo a Alvorada aí do som do carro, no som da casa, hein? Manda. Vamos se manifestando, gente. É segunda-feira. É, hoje vamos dizer assim, como a gente sempre fala na sexta-feira, né? É sexta-feira, sua linda. Hoje é segunda-feira, sua linda, com esse sol maravilhoso lá fora. É isso aí, gente. Vamos lá, manda mensagem. Se manifestem, por favor. Elô, bom dia, minha amigona. Manda mensagem, bom dia. Também aqui ouvindo nossa Alvorada também. A Eliane Pereira. Oi, Eliane, tudo bem com você, Eliane? Meu amigo Marcelo, nativa, curtindo. É isso aí, tamo junto, amigos.
1: Opa, bom dia. Cheguei.
0: Chegou.
1: Bom dia,
0: tudo bem?
1: Tudo bem, olha, o senhor chegou, agora pulo de alegria.
0: Aí sim, né, meu amigo Ari, seu Ari, aí do Campo do Areião, né, seu Ari? Você não é o Ari, o amigo do Artêmio, né? É, né, o Ari do Campo do Areião. Luciane Vaz do Centro, bom dia, minha amigona, isso aí, tamo junto. Cadê as figurinhas lindas e maravilhosas representando o sol bonito lá fora, hein? É... Cadê as figurinhas representando o sol bonito lá fora, hein? Manda pra mim no WhatsApp 99106-3978.

0: Alvorada, 9 horas e 31 minutos.
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2: Teve bola rolando no final de semana pela 22ª rodada do Campeonato Brasileiro da Série B. Ainda na sexta-feira, o Botafogo de São Paulo venceu o São Bernardo pelo placar de 1-0. Ponte Preta e Náutico empataram em 1-1. O Sport

0: venceu o Londrina pelo placar de 2-1. No sábado, o Criciúma venceu o Goiás, jogando em casa, pelo placar de 1-0, resultado importante da equipe catarinense. Já Atlético Goianiense e Vila Nova, vitória do Vila Nova fora de casa pelo placar de 2-0. O Ceará perdeu em casa para o Cuiabá pelo placar de 3-1. Juventude e Fortaleza empataram em 0-0. Ontem, domingo, o Avaí, fora de casa, conquistou 3 pontos importantíssimos na luta contra o rebaixamento. Avaí 2, Operário 1. O Atlético venceu o América Mineiro pelo placar de 3-1. CRB e Novo Horizontino empataram em 0-0. A classificação atualizada após 22 rodadas tem no G6 o Criciúma líder com 43 pontos. O Juventude é o segundo com 39, o Vila Nova o terceiro com 37, o Fortaleza o quarto com 36, o Operário o quinto com 35, o Sport o sexto também com 35 pontos. Na zona de rebaixamento, Avaí com 23, Londrina com 20, América Mineiro com 11 e Ponte Preta com 10 pontos somados. Com as informações para o Giro do Esporte, Jean Andrade.
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0: 23 e 22 em Santa Cecília.
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1: 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Vamos lá, 9h37, informação e essa pesquisa, essa notícia que eu vou ler agora, uma informação super importante e muito relevante, gente. E preocupante também. Região soma mais de 500 casos de violência doméstica. Isso falando de municípios de curitibanos, Santa Cecília e Timbó Grande, que lideram o número de ocorrências. É grave, hein? Completando 20 anos neste mês, a Lei Maria da Penha transformou a forma como o Brasil enfrenta a violência contra a mulher. Duas décadas após a sua criação, porém, o país ainda enfrenta um cenário preocupante com os casos de feminicídio em alta e o registro de 337 mil medidas protetivas entre janeiro e junho deste ano. O maior número da história para o período. Em Santa Catarina, a violência doméstica também permanece entre os principais desafios. E conforme dados do Anuário Brasileiro de Segurança Pública de 2025, o estado de Santa Catarina está entre os que apresentam o maior número de registros policiais de ameaça no contexto da violência doméstica. O mês de agosto ganha importância nesse contexto com o Agosto Lilás, campanha de conscientização e enfrentamento à violência doméstica e familiar contra a mulher. A iniciativa busca ampliar a divulgação da Lei Maria da Penha, além de incentivar a prevenção, a denúncia e o acesso aos mecanismos de proteção. E na região atendida pela Delegacia de Proteção à Criança, Adolescente, Mulher e Idoso, a DPCAMA de Curitibanos, os números também chamam a atenção. Segundo a estimativa da Polícia Civil, 563 casos de violência contra a mulher foram registrados em 2026 nos municípios que integram a área de atuação da delegacia. Curitibanos aparece com o maior número de ocorrências, com 308 registros, seguido por Santa Cecília, com 128, Timbó Grande, com 55, São Cristóvão do Sul, com 44, Ponte Alta do Norte, com 18 e Frei Rogério, com 10. De acordo com o delegado responsável pela DPCAM, o Dr. Fabiano Rizzati Toniaso, o crescimento dos registros tem sido gradual nos últimos anos. Para ele, o aumento pode estar relacionado principalmente ao maior conhecimento das vítimas sobre seus direitos e sobre os canais disponíveis para buscar ajuda. Os casos trazidos à Polícia Civil vêm aumentando todos os anos, numa escalada pequena e gradual. Não existe um estudo que mostre que o aumento é diretamente ligado a um aumento de casos de violência ou pelo maior encorajamento às vítimas. Nós trouxemos aqui, né? Eu digo nós, a rádio, trouxe a doutora Estelle há umas duas semanas atrás, mais ou menos, e ela falava sobre isso aqui no estúdio ao vivo. Que não é que os casos aumentaram, é que as mulheres estão se encorajando a denunciar os seus companheiros ou ex-companheiros, ou ex-namorados, ou ex-maridos, enfim. Gente, esse dado aqui é alarmante. Região soma mais de 500 casos. Eu vou repetir aqui, onde fala sobre Santa Cecília, Curitibanos e Timbó Grande, São Cristóvão do Sul, Ponte Alto do Norte, Frei Rogério. Curitibanos lidera com o maior número de ocorrências, 308 registros. Santa Cecília com 128 registros. Timbó Grande com 55, São Cristóvão do Sul com 44, Ponte Alta do Norte com 18 e Frei Rogério com 10. É, o número de casos é alarmante.
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1: 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Opa, vamos lá de volta, hein, gente? 20, faltando para as 10 horas da manhã, Estação, você ligado.
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1: Aqui no Estação Alvorada em 94.5. Um abraço aí pro povo, hein? Ah, já vou atender aqui a Maria do Bairro Novo, tá, Maria? Ela pediu música aqui. Ela pediu uma música da Rafaela Santos, é? Ela pediu uma música da Rafaela Santos. Eu vou mandar daqui a pouquinho pra você. Pode ser daqui a pouco ou agora, hein, produção, hein? Hein? Agora ou daqui a pouquinho, hein? É, daqui a pouquinho, então, a gente manda pra ela? É... Ah, tá. Então, deixa eu mandar um abraço aqui especial pra nossa amigona, a Maria do Bairro Novo, tá? Maria do Bairro Novo, que está ouvindo. É, pode ser agora? Não, ô, Maria, notícia boa, hein? A produção tá me avisando aqui que vai ser agora a sua música, hein? Vai ser agora, hein? Olha só que legal. Vamos lá. Fala comigo, Maria.
5: Bom dia.
1: Bom dia.
5: Bom dia.
1: Bom dia.
5: Hoje eu gostaria de ouvir a música Rafaela Santos, Quem é o Louco Entre Nós.
1: Ah, certo.
5: Ofereço pra quem gostar da música. Claro, pra mim que eu amo muito. Hoje sim, dá pra dizer que tá um ótimo dia,
1: opa,
5: né?
1: Opa, com sol.
5: Graças a Deus.
1: Que
5: acabou
1: bom.
5: Aquela chuva, acabou aquele frio, né?
1: Isso.
5: Hoje tá um dia maravilhoso.
1: É.
5: Um ótimo dia pra você.
1: Obrigado.
5: É a Maria aqui do Bairro
1: Novo.
5: Tá
1: bom, Maria, obrigado, hein? Ó, mas o Leandro Puchalski falou agora há pouquinho no boletim do tempo que vai vir frio por aí depois, tá? Vamos aproveitar esses dias ensolarados e quente. Hoje e amanhã, pelo menos, hein? Sua música, Maria. Agora faltando 18 pras 10.
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Rafaela Santos, quem é o louco entre nós, ô Maria? Quem é o louco entre nós, Maria? Maria do Bairro Novo. Abração pra você também, ligadinho aqui na Alvorada, hein? Ai, ai, ai. Bom dia pra Stephanie. Oi, Stephanie, bom dia pra ti também, tá? Obrigado pelo carinho também. Bom dia, tô ligada no rádio. Deus abençoe todos nós, muita saúde. Viu, se não der de eu ir hoje, vou amanhã pegar o meu prêmio, tá bom? Quem ganhou aqui? Ah, foi a Marilaine, né, Marilaine? Tá bom, Marilaine, abraço, tá? Tem até fim de semana pra vir buscar, né? Tem uma semana pra retirar. Passou de uma semana, aí perde, a gente sorteia de novo. Mas tem até fim de semana pra retirar. Tá bom, não deu hoje, deu amanhã, mas tem até o final de semana pra retirar seu prêmio aqui, que você ganhou aí no fim de semana. Bom dia, Luciano, abração pra ti também, obrigado pelo carinho. Quem tá ligado também, o Alemão. Ô, Alemão! O que é Jean Giovanni por telefone? Nelson Vieira, bom dia, Nelson. Tudo bem, Nelson? Salve, manda abraço pro pessoal da Campina dos Biribas e do Gular. Quem tá mandando aqui, ó, é o Vanderlei Santos. Abraço, Vanderlei. Marlene Molim, bom dia, boa semana, Marlene. Bom dia com sol bonito, praticamente céu azul, né, meu amigão? Quem mandou aqui, inclusive, a foto do dia bonito, Anderson Romanio. Valeu, Anderson, abração pra ti também, tá? Vamos lá, quem mais comigo? Cida Oliveira, manda música. O peão todo tatuado com Mariana Fagundes e Daniel. Com o Daniel? Com o Daniel não tenho. Tenho a Mariana Fagundes com o Geninho mesmo, que é a original, tá? Se eu não tocar agora nessa primeira parte, eu toco na segunda parte, tá bom, Cida? Eu sei que você vai ficar ouvindo até o meio-dia, tá bom? E provavelmente vou tocar na segunda parte, tá bom? Beleza? Fica ouvindo aí. Eu volto já aqui na programação da manhã.

0: Alvorada, bom dia pra você, 9h48.
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0: Opa, vamos lá, faltando 9 minutos para as 10 horas.
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0: E assim a gente vai seguindo até o meio-dia. Só é segunda-feira, gente, hein? É começo de semana, tem uma semana toda pra rolar muita coisa boa. Claro, só coisas boas, né? Vamos manter-se otimistas, né? Que seja uma semana de coisas boas mesmo. Meu amigo Elson de Moraes, bom dia, meu amigão. Tudo de bom também. Abração pra você. Obrigado pelo carinho da sua sintonia também. Tá lá trabalhando, hein? Na sua máquina pesada e ouvindo Alvorada, hein? Curtindo a programação. Oportunidade de trabalho. 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Agora faltando 8 para as 10. Zenete Cristiano e Ana Castela. Foi intenso.

0: do ar.
1: Maravilha, lá pra Cida Oliveira, curtindo aqui a nossa programação, Marina Fagundes, com a participação do Geninho, o peão todo tatuado também, Zé Neto e Cristiano, foi intenso com a Ana Castela, e a gente vai encerrando aqui a nossa primeira parte do Estação Alvorada. Daqui a pouco tem mais, hein, gente, hein? Não atendi você agora, atendo depois na segunda parte. Evaldo, bom dia, minha amiga Pedrolina, carinhosamente chamada de Pretinha, bom dia, Evaldo, bom dia, Gilmar Miller, ouvindo em Pomerode, abração pra você também, tá? Bom, fechamos a primeira parte com Erva Mate Mazute, oferecimento Agromaster, Samara Presentes e Papelaria, JH Móveis, Supervisa Supermercados, Urbano Casa e Jardim, Joalheria e Ótica Elimar e Cifra, empréstimos, já tem momento de oração e assim a gente vai seguindo até o meio-dia.

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3: 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Nosso momento de oração para você mandar a sua mensagem com o seu pedido, tá? Através aqui do 99106-3978. 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Ô Zelanda, é você, Zelanda? Me conte. Bom dia.
4: Bom dia, Fabiano. É a Zelanda. Primeiro eu quero agradecer a Deus da gente ter saúde, tá junto com a família da gente. De oração de hoje eu quero pedir para tudo da minha família, principalmente para o meu genro Samuel, que está precisando de muita oração. Peço que Deus, Nosso Senhor, Nossa Senhora da Aparecida, proteja sempre ele, para os meus tios e tias, primos e prima, para a Sandra e a família dela, e para quem estiver precisando de oração, Fabiano.
3: Obrigado, Zelanda, pela participação. Oi, Kátia de Ponte Alta do Norte. Bom dia, amiga.
5: Bom dia, Fabiano, tudo bem? Hoje eu quero agradecer a Deus pelo final de semana maravilhoso, abençoado com meu filho, minha nora, com a sogra do meu filho em minha casa, graças a Deus, final de semana abençoado. Eles vieram bem do oeste, foram bem em Itajaí, graças a Deus. Então, que todos temos uma boa, abençoada semana, Fabiano, coloca a dona Laide e a Fábio, no cantinho seu assim, todos que necessitam de orações, e paz e bem pra você, Fabiano.
3: Pra você também, amiga, boa semana pra ti, tá? 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Bom dia, mandando só bom dia aqui, vamos lá. Sandra, é pedido de oração, complementa para mim, Sandra, tá? Já trago aí a sua participação novamente. Oi, Luciane Vaz do Centro.
6: Bom dia, Fabiana. É a Lu. Peço oração pra mim, pros meus filhos, pra minha neta, pro meu marido, pra vocês. Que Deus abençoe. Agradeço a Deus pelo dia tão lindo e pelo final de semana. Que Deus abençoe. Amém.
3: Amém. Deus abençoe nossos dias, hein? Dona Luciane Vaz, precisou de crédito? 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A Franciele de Curitibanos pede oração aqui, ó. Oração de hoje pela saúde do meu pai Valdir, mãe Rosa, irmãos, sobrinhos, filhos Luiz, Guilherme e Taina, marido Luiz. É pela minha saúde, pelo meu nome Davi, é Franciele de Curitibanos também, aqui na nossa programação da Alvorada FM. Quem mais está participando também? Pode ir mandando aqui no WhatsApp da Alvorada. Eu vou colocar em oração Stephanie, tá? E também a dona Catarina, tá? Abraço para vocês aí no Guilherme Raul, ouvindo nossa manhã. Quero pedir oração pela minha família, para quem estiver ouvindo, principalmente para os meus filhos e netos. É a Sandra, então, que participou aqui da nossa manhã. 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Vamos fechar? Vamos aqui com as últimas participações aqui, então, para encerrar o momento de oração. Alô?
7: Bom dia, queridos Ângela do Goulart. Peço oração para toda a minha família, para todos os que necessitam. E que Deus proteja e abençoe nosso filho.
3: Obrigado, minha amiga Edu Goulart. Quero pedir oração para toda a minha família e para vocês da rádio. Marilaine do Guilherme Raul, obrigado. Padre Reginaldo chegando, daqui a pouco eu volto com a sequência da manhã. Bom dia, Padre Reginaldo, oração desta segunda, 17 de agosto. Bom dia, Padre.
8: Bom dia, queridos filhos e filhas, nesta segunda-feira do mês de agosto, mês das vocações. E vamos juntos pedir a Deus a cura interior pelo perdão. Você pode mandar as suas intenções através do site www.padrereginaldomanzotti.com.br. Acesse e tem lá pedidos de oração. Queridos filhos e filhas, começando essa semana e entregando cada dia dessa semana em nome do Pai, do Filho e do Espírito Santo. Amém. Senhor Jesus, o dia começa, a labuta continua. E lembramos, Senhor, Mestre, que curaste corações, o homem todo e todo homem. E é por isso, Senhor, que nas primeiras horas deste dia, queremos pedir a cura interior. Na tua presença, colocamos os corações aflitos. Peço, Senhor, cure as más lembranças que provocam tormento em meu coração. Peço, Senhor, que a tua misericórdia e os raios curativos possam curar os meus traumas que me afetaram na infância e ao longo da vida. Senhor Jesus, tu conheces os problemas e eu coloco todos os meus problemas, desafios do dia de hoje, no coração do bom pastor. Te peço, ó bom pastor, pelas chagas abertas em teu corpo, em teu coração, cure as feridas que estão no meu. Cure as feridas de minhas lembranças, a fim de que nenhuma delas me faça recordar com dor, angústia e preocupação. Cura-me, Senhor. E como fruto desta cura que eu consiga perdoar, e o perdão que me liberta, que eu consiga perdoar todas as pessoas que me ofenderam e me machucaram. Dai-me, Senhor, a cura interior como fruto do perdão. Senhor, curai os males físicos do corpo, as feridas abertas, essa dor que lateja, essa parte que a medicina não resolve, mas com fé, uma luz brilhará, Senhor, e eu te louvarei e exaltarei o teu nome. Senhor, no dia de hoje, eu me coloco na tua presença e peço: aceite-me, purifique-me e santifica-me, Senhor. Rezemos juntos. Pai nosso que estais no céu, santificado seja o vosso nome, venha a nós o vosso reino. Seja feita a vossa vontade, assim na terra como no céu. O pão nosso de cada dia nos dai hoje. Perdoai as nossas ofensas, assim como nós perdoamos a quem nos tenha ofendido. E não nos deixeis cair em tentação, mas livrai-nos do mal. Livrai-nos do mal. O Senhor esteja convosco. Ele está no meio de nós. Que a bênção de Deus nos livre do mal. Que a bênção de Deus recaia sobre nós. A água, a roupa dos enfermos, as fotos de família e sobre este dia que começa. Em nome do Pai, do Filho e do Espírito Santo. Amém. Dai-nos, Senhor, a cura interior. Até amanhã.
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0: Alvorada, agora são 10 horas e 14 minutos.
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2: 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Opa, vamos lá, 10 horas e 16 minutos. Manhã de segunda-feira, ensolarada, linda. Céu azul, céu de brigadeiro, segundona, dia 17 de agosto de 2026. Bom dia novamente. Ó, pra você que tá chegando agora, sintonizando, conectando, chegando agora na programação, um abraço pra você. Vamos até o meio-dia. Você que já está comigo desde as 8 da manhã, bom dia de novo. Ó, você já participou? Participa de novo. Você não participou aqui no WhatsApp da Alvorada, manda sua mensagem, 991063978. 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Opa! Aqui a gente vai juntinhos com você, tá? 94.5.
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2: Taeme e Thiago, respeita!

legal pra você, Capital Inicial, aqui na manhã, em 10 horas e 22 minutos. É, pra você ligado aqui nos 94.5, ligado no site também da rádio, alvorada945.com.br. Tá ouvindo pelo app, pelo nosso aplicativo. Bom dia. E aí, tudo certinho? Gente, tá trabalhando, ouvindo Alvorada? Bom dia, bom trabalho, boa semana, tá? Tá em casa com os afazeres aí desta manhã em casa. Bom dia, com esse sol bonito, bom pra lavar roupa, hein? Você que semana passada não lava roupa, porque as condições do tempo não eram propícias, né? Tá com a casa toda úmida ainda, hein? Roupa era úmida. Gente, abre as janelas, tá? Abriu? Não abriu as janelas da casa ainda. Gente, ó o sol bonito lá fora, gente. Tá um dia lindo. Abre as janelas. Abre todas as janelas da casa. E deixa entrar um ar nessa casa, gente. Ai, semana passada eu deixei a casa fechada porque não dava pra abrir, porque tava com aquele tempo. Então agora é hora, gente. Abre essa casa, né? Vamos ventilar a casa. Quarto, sala, cozinha, banheiro. Dá uma ventilada, aproveitar esse dia de sol aí, desta segunda-feira. Abriu a janela ou não abriu ainda, minha amiga? Vai lá, abra, abra! 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

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E Dilcinho, Corpo e Alma. Essa música do Corpo e Alma, parceria com Traia Venha, Três Vistos, Uma Pedrada, hein? É, música nova essa aqui, lançamento. Capital Inicial, Não Me Olha Assim. E Taime, Thiago, respeita. Gente, vamos lá, quero você comigo aqui no WhatsApp. Não me deixem sozinho, não me deixem só, tá? Não me deixem sozinho aqui na programação. Vamos interagindo, vai participando, vai mandando mensagem no WhatsApp. Aí o locutor não fica sozinho aqui, né? Sozinho no sentido figurado, né, gente? Eu sei que você tá ouvindo muito nossa programação, mas quando você se manifesta no WhatsApp, manda mensagem, aí fica melhor ainda, hein? Bom dia pra Mari. Oi, Mari, bom dia pra você também. É, que seja uma segunda-feira, uma semana maravilhosa, hein? É isso aí, semana maravilhosa pra nós, hein, gente? E a semana começando com dias ensolarados, né? Dia de sol, pelo menos hoje e amanhã. E assim a gente vai seguindo e desejando uma semana ótima, tá? Maravilhosa pra todos nós. Gente, 99106-3978 é nosso WhatsApp. Mande mensagem, se manifeste, vai lá no WhatsApp e diga lá que você tá curtindo a Alvorada, de onde você ouve a nossa programação. Vamos lá, gente, é manhã de segunda-feira.

0: Alvorada, 10:30.
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0: Claro, e falar do tempo, né? Vamos lá, tempo ensolarado, pouquíssimas nuvens. É, aqui no centro da cidade, nenhuma chance de chuva, tá? No momento, 82%. É, a umidade relativa do ar na faixa dos 82%. Ventos soprando aqui a 10 km por hora. Aqui na Tânia, Ciola Gaudêncio, centro em Santa Cecília, temperatura agradável, 19 graus. Para tarde, esquenta, hein? Previsão de temperaturas nos 25, 26 graus, 27 em alguns momentos da tarde. E uma tarde com céu azul, hein? Amanhã também, dia ensolarado, desde as primeiras horas da manhã, com as mínimas na marca dos 16 graus, as máximas também nos seus 26, 27 graus. Para quarta, aí já tem uma certa instabilidade com céu encoberto. Não tem previsão de chuva para quarta, a princípio, tá? Mas períodos de muito céu nublado, mas também com aberturas de sol. Não como hoje e amanhã, claro, não com aquela intensidade, mas também a quarta será aí com o céu encoberto. Períodos de melhoria com 15 graus a mínima, 26 a máxima. Tem previsão de chuvas na quinta-feira, tá? Mas é, a gente vai falando sobre isso no decorrer da semana.
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1: 10h35, oportunidade de trabalho. 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Interessadas devem comparecer diretamente na loja para mais informações, tá? 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Ah, vamos lá, seguindo até o meio-dia, 25 para as 11 da manhã.
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1: E assim a gente vai seguindo até o meio-dia, tá? Esta manhã de segunda-feira. Gente, você participando no WhatsApp, hein? Vamos lá, 991063978. Quem tá mandando mensagem aqui para o nosso programa é: bom dia, acelerar a máquina. Bom, quem tá acelerando a máquina é o acelerador. Mas quem é o acelerador? É o acelerador da máquina. Mas quem tá pisando neste acelerador, com mais calma, né? Não vai muito, muito... Vai com calma. E a Sanã Dias, né? Oi, Sanã. Bom dia. Bom trabalho. Tá lá na sua máquina pesada, né? Acelerando. Isso aí, hein? Se não acelerar também, se parar de acelerar, a máquina para, né? E a Sanã, então, bora trabalhar. Capricha aí, oi, Sanã. Capricha. Bom dia, Adir Ribeiro, o meu amigo Maradona. Bom dia, Maradona, com Equio. Lenilda Vizilima, ô, Lenilda, amiga de Ponte Alto do Norte, boa semana pra vocês aí. Minha queridona amiga Lenilda de Ponte Alto do Norte. A Lauciele, tá ouvindo, Lauciele, o programa? A Lauciele disse que passou um final de semana magnífico, né? É, ou não, né? Sei lá. A minha amiga Lauciele, ô, Genara, é esse o nome mesmo? É Genara ou Janara? Aqui tá escrito Genara, vamos de Genara. Se não for, me corrija, hein? Ah, Henrique Juliano, Henrique e Juliano, saudade de quem eu sou, 10h37.

0: Eita, musiquinha danada essa, hein? Difícil é chegar em casa. Tiaguinho, Henrique e Juliano, saudade de quem eu sou. Duas pra você nesse bloco super especial. Gente, pra você que tá acompanhando o programa desde o comecinho, atenção, pra você que está acompanhando o programa desde o começo, desde as 8 horas da manhã, quem é o famoso que hoje está completando 64 anos, hein? Famosíssimo, famosão, quem é? Alguém lembra? Alguém sabe? Não vale no Google, não, não, se for no Google eu não brinco mais, não, não vá no Google, não. Não, aí não vale. Quem é o famoso que hoje está completando 64 anos de idade? É famosão, hein? Pra quem tá acompanhando o programa desde o comecinho, hein? Não, quero ver se você sabe, se você lembra, né? Pra quem tá acompanhando o programa desde o começo, hein? Famosão, completando hoje 64 anos, hein? Inclusive, vou tocar a música dele daqui a pouquinho, hein? Quem será que é, hein? Ah, quem será que é? Quem será que é? Quem será?
1: Eu acho que é o Zezé de Camargo.
0: Será, Maria, hein? Será que é o Zezé? Não sei. Vai que seja, né? A Zenilda Ramos, será que é ele? Ô Cida, será que é?
2: Oi, Fabiana, eu escutei o rádio de manhã, foi José de Camargo.
0: Será que foi ele? Será que é ele? Foi ou é? Quem será que é o famoso, famosão, hein? Está completando 64 anos hoje, hein? 6.4. Quem é, hein? Vou tocar a música dele no próximo bloco, hein? Quem será que é? Tá mandando seu áudio aí, sua mensagem. Eu quero ver se você tá ouvindo o programa desde o comecinho, hein? Pra lembrar que eu falei! Nos aniversariantes famosos, hein? Região Soma... Ah, não, não é essa aqui. É essa outra aqui, produção. É separa outra. É essa. Termina na quinta-feira. Prazo é para solicitação de voto em trânsito, hein? O que é um voto em trânsito, hein, gente? Ó, o prazo para o eleitor solicitar a habilitação para votar em trânsito nas eleições de outubro. A solicitação pode ser feita no tribunal, na página do TSE, né? Ou nos cartórios eleitorais em todo o país. O voto em trânsito, atenção, hein, você que ainda... O que é o voto em trânsito? O que é esse voto em trânsito? O voto em trânsito, atenção, permite ao eleitor votar fora da sua cidade no dia do pleito. De repente, mas eu, nas eleições, no dia 4 de outubro, primeiro turno, ou se houver o segundo turno, no dia 25 de outubro, eu vou estar viajando e não posso, eu não vou estar na cidade, eu tenho que viajar. Aí você pode solicitar o voto em trânsito para referir da cidade que você estiver. De repente você vai estar aí, por exemplo, aí eu vou estar, eu sou de Santa Cecília, eu voto aqui, mas eu vou estar em Curitiba, eu tenho que estar nesse dia, por algum motivo. Então você vai no cartório e faz todos lá, né? Os trâmites que tem que tomar, hein? Que tem que fazer, né? Você pede, então, essa solicitação. Aí eu vou estar lá na referida cidade, em outro estado, na tal cidade. Aí você pede, faz a solicitação no cartório, tá? No cartório eleitoral. E o prazo termina na próxima quinta-feira, tá bom, gente? Quem é o cantor? Quem é o famosão, hein? Vai, daqui a pouco eu vou tocar a música dele, hein? Vai respondendo aí que daqui a pouquinho eu toco música dele, hein? Já, já!

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0: 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À tarde, principalmente, as temperaturas aumentam, né? Vai esquentar, já tá quentinho, né? Mas vai vir frio por aí ainda, tá? 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

0: Vamos lá, faltando 9 minutos para as 11 da manhã.
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0: Ah, quem é o famosão que está fazendo aniversário hoje, completa 64 anos? É, vocês estão ligados no programa desde as 8? Ah, a Lindamir, ela aposta que nos Zezé de Camargo. Quem mais aqui, quem mais?
2: Quem está de aniversário hoje é Eduardo Costa.
0: Eduardo Costa, será que é Eduardo Costa? É, quem respondeu aqui foi a Terezinha Lopes. É, o Maradona, quem foi Maradona, quem foi?
3: Quem tá de aniversário é o Zezé de Camargo.
0: Tem certeza, hein? Tem certeza, Maradona, hein? Gente, é um famoso, mas famoso mesmo, hein? É um cantor muito famoso, faz sucesso aí há mais de 30 anos, quase 40 anos, hein? Se for somar aí desde o comecinho da carreira, né? Ele completa hoje 64 anos. Quem é, hein? Eu falei lá no comecinho do programa. Quero ver se vocês estão ligados desde o começo do programa. Eu falo sempre no começo, né? Sobre os aniversariantes famosos. Eu citei o nome dele. Vou tocar a música dele agora, hein? Quem respondeu que é o Zezé de Camargo? Não sei. Eduardo Costa, talvez? Todo mundo errou. Quem faz aniversário hoje, completa 64 anos, é o Tiririca, gente! É, erraram. Todo mundo errou aqui. É o Tiririca. Só que não, né? Claro que é ele. Que Tiririca nada. É o Zezé de Camargo, claro. E canta com o Luciano pra matar a saudade sufocada. É o Mirosmar, tá bom? 7 minutos e meio pras 11. Tiririca vai nessa, né?

0: Opa, tá aí, ó, fechando mais uma hora aqui do Estação Alvorada de segunda-feira. Charlie Brown Jr., Céu Azul e Zezé de Camargo e Luciano Sufocado aqui na programação da Alvorada nos 94.5. Eita, vamos lá, abração aí pro Cleito dos Santos, hein? Tá ouvindo a Alvorada, né? Ai, tamo junto, amigão. Tamo junto e misturado, hein? Quem mais tá ligado aqui na Alvorada? Curtindo nossa programação também na 94.5. A Marlize. Ô, Marlize, bom dia pra ti também, amigona. Tudo de bom aí, tá, Marlize? Marlize, tá ouvindo em Rio do Campo, é isso? Rio do Campo, abração pra você de toda a região, tá? Rio do Campo, que mais? Santa Terezinha, Taió, Ponte Alta no Norte, São Cristóvão do Sul, Curitibanos, Frei Rogério, Monte Carlo, Lebon Regis, Fraiburgo, Monte Castelo, Papanduva, aquele abraço, tá? Que mais? Alguma cidade que eu falei aqui e você de repente tá ouvindo, em outras cidades que eu não falei? Aqui na região, muita gente ouve a nossa manhã, a nossa programação especial, claro. E pra você que tá super ligado também, né? Abração, obrigado pelo carinho da sintonia. Pra você que ouve sempre a nossa programação na Alvorada FM. Gente, eu vou pro intervalo, tá? Tem informação chegando direto da rede de notícias Acaerte. E daqui a pouco tem mais aqui na nossa manhã. Fica ligado.
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4: A Diretoria de Vigilância Epidemiológica do Estado monitora o risco de reaparecimento do sarampo em Santa Catarina diante de surto no continente americano. Pelo menos 22 mil casos da doença e 38 óbitos foram registrados neste ano em 17 países, especialmente no Canadá, Estados Unidos, Guatemala e México. No Brasil, conforme o Ministério da Saúde, há registro de 24 diagnósticos relacionados à importação do vírus em São Paulo. Em Santa Catarina, não há casos de sarampo desde 2020 e nenhuma morte relacionada com a doença foi confirmada nos últimos 35 anos. O diretor de Vigilância Epidemiológica do Estado, João Fuch, ressalta.
5: A gente tem vários alertas da Organização Mundial de Saúde, Organização Pan-Americana de Saúde, para a questão do sarampo. A gente tem visto aí um aumento de casos desde o ano passado e especialmente nesse ano. Lembrando que as pessoas que por acaso forem para esses países e voltem sintomáticas, que procurem o serviço de saúde rapidamente, informem sobre a viagem. A detecção dos casos precocemente permite que a gente possa estabelecer as medidas de controle, seja buscando outros casos, seja iniciando um processo de vacinação, para que a gente consiga evitar a transmissão dessa doença. Sarampo é uma doença que causa aí febre, pode ter sintomas respiratórios, conjuntivite, manchas pelo corpo. Lembrando que é uma doença altamente transmissível, então as pessoas que são sintomáticas, que estão com o vírus do sarampo, podem passar para várias outras. Então é fundamental lembrar da vacinação, mas para quem está voltando agora desses países, buscar rapidamente o serviço de saúde, para que a gente possa estabelecer todas essas medidas, né, e evitar novamente uma reintrodução do sarampo.
4: Conforme o Ministério da Saúde, a cobertura vacinal com o imunizante tríplice viral que protege contra o sarampo está em 93% em Santa Catarina neste ano para a primeira dose e 80% na segunda dose. A meta de imunização é de 95%. O diretor de Vigilância Epidemiológica do Estado, João Fuch, alerta.
5: Ter alguns grupos, algumas crianças não vacinadas, representa um risco de você ter o retorno da doença. O país tem um certificado de eliminação do sarampo. É claro que, mesmo tendo esse certificado, a gente ainda pode ter casos com esses históricos de viagens a outros países, mas certamente, para que a gente possa manter isso, é importante manter coberturas vacinais elevadas. É uma vacina que está no calendário das crianças, elas fazem uma dose aos 12 meses de vida, com um ano de idade, depois fazem um reforço aos 15 meses. Adultos que não tenham comprovação, não sabem se tomar a vacina, há também uma recomendação para tomarem a vacina, enfim, uma vacina que está recomendada até os 59 anos de idade. Então é importante manter a vacinação em dia, porque isso também ajuda a manter esse status de eliminação da doença.
4: A vacina tríplice viral é um dos imunizantes disponibilizados na campanha nacional de multivacinação, que ocorre ao longo deste mês em todos os municípios brasileiros. De Florianópolis, da Rede de Notícias Acaerte, Cadu Reis.
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0: Vamos lá, 11 horas e 8 minutos, a nossa estação Alvorada até o meio-dia nesta segunda.
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0: É, pra você ligado, curtindo. Gente, vamos lá, pra quem não mandou bom dia ainda, é, pra quem ainda não participou na programação aqui no WhatsApp da Alvorada, manda sua mensagem. 991-06-3978. Eu quero você se manifestando, participando à vontade, tá, gente? É, quero você comigo até o meio-dia aqui no WhatsApp também. Ah, mas Fabiano, eu tô ouvindo a Alvorada direto, desde o comecinho, mas ainda não mandei mensagem, então manda, tem um tempinho aí, pega o seu aparelho celular e manda um sinal de positivo que tá valendo. Fabiano, aqui tá uma correria só, eu não consigo nem pegar no celular. Ok, eu entendo, eu compreendo, né? Eu compreendo. Então, a hora que tiver um tempinho, momento que tiver um tempinho aí, manda sua mensagem pro WhatsApp da Alvorada. Participe aqui, interaja. Grupo Bailaço, derretendo. 119.

0: Opa, tá aí, 11h16, tem o Zeta Quest, o que eu também não entendo, e o Grupo Bailaço derretendo duas nesse bloco todo especial da nossa manhã. Mas que legal, temperatura marcando 21 graus, sol lindo lá fora, céu azul. Bom dia pra você, Roseli Terezinha do Baté. Ô Roseli, tudo bem? Boa semana pra ti também, tá? É, que você aproveite bem essa semana e a gente viva com muita felicidade, né? Enfrentando as dificuldades do dia aí, com a cabeça erguida. Ô, cabeça erguida, né? Rosalvo! Ô, Rosalvo, tudo bem? Fala, Rosalvo! Rosalvo!
1: Bom dia, meu amigo Fabiano do Cardo. Que Deus abençoe essa segunda-feira aí.
0: Amém.
1: Manda a música aí pra ele. Eu tô em casa e minha esposa, que daqui a pouco tá indo pra Curitibano. Fazer uns exames. E vamos lá de Renan Raí pra nós aí. Qualquer uma do Renan Raí. Muito obrigado. Deus abençoe, meu amigo.
0: Valeu,
1: Rosa. Maria Celoir é o nome dela.
0: Maria Celoir é o nome dela. De quem? Ah, da esposa. Ah, tá bom, Rosalvo. É, bom dia pro senhor vigilante Gregory Garcia. Senhor Gregory Garcia, seja bem-vindo. Abraço, tá, Gregory? Tudo de bom por aí também, hein? Curtindo nossa programação. O que foi, Maradona, hein? Calma, Maradona. Calma, Maradona. É, calma, menino, hein? Não encontrei ainda, tá? Mas assim que eu encontrar, eu mando aí, tá bom? Se acalme, se acalme. Volto já!

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0: Vamos com a... Atenção aí para a oportunidade de emprego, hein? A Poupa Papéis está contratando eletromecânico industrial. Se você tem ensino médio completo, preferencialmente curso técnico na área, experiência na indústria, conhecimento em mecânica e elétrica industrial e domínio em solda com eletrodo revestido, esta oportunidade é para você. A empresa oferece salário compatível com o mercado, pacote de benefícios diferenciado e admissão imediata. E tem mais, hein? Para quem desejar, a Poupa Papéis oferece moradia na vila da empresa com casa, água e energia gratuitas. Interessados devem enviar currículo para rh@poupapapéis.com.br. Vou repetir, a rh@poupapapéis.com.br ou pelo WhatsApp da empresa 991-73-1016.
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0: Bom trabalho pra vocês também na Schumann e pro Renan Caetano, que daqui a pouquinho estará aqui na programação da Alvorada Cine, senhor Renan. Abraço aí pra Marisa e a todos da Schumann.
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0: Vamos lá, seguindo 11 horas e 23 minutos, manhã de segunda-feira.
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0: Ah, pra você ligado, curtindo, abraço, hein? Não participou ainda no WhatsApp? Ai, ai, ai. O tempo tá passando, hein? Vamos até o meio-dia. Manifeste-se. Ó, daqui a pouquinho. Mas, devido às chuvas da semana passada, final de semana, teve ocorrências de granizo, vendaval, ruas, a enxurrada também, teve algumas ruas alagadas em municípios do meio oeste, como Capinzal, né? Aquela região ali foi bastante afetada aí, e no sul do estado, né? Foi no sul, né? Deixa eu ver se foi no sul mesmo, hein? Uma mãe acabou falecendo. Foi Santo Amaro da Imperatriz, hein, gente? É região da Grande Florianópolis, hein? Também teve uma casa soterrada, parte da casa foi soterrada. E a mãe acabou perdendo a vida e deixou uma menina de 10 anos que continua internada, hein? Ela foi internada, a menina, a mãe infelizmente perdeu a vida, né? Parte de uma casa foi soterrada em Santo Amaro da Imperatriz, Grande Florianópolis. A menina de 10 anos que perdeu a mãe permanece internada na UTI, no hospital em Floripa, desde que o deslizamento aconteceu na madrugada de domingo ontem. E foi divulgado hoje pela manhã, né? A menina está em estado grave, tá? E infelizmente a mãe perdeu a vida nesse soterramento. A mãe tinha 44 anos de idade. Foi identificada como Catrina Carla do Nascimento dos Passos. Ela chegou a ser socorrida pelo filho mais velho, de 25 anos, com a ajuda de um vizinho. A levou ao hospital, no entanto, ela não sobreviveu. E Santa Catarina passou por uma semana de chuvas intensas, como eu falei, frequentes, né? O que facilitou que o solo encharcado cedesse lá em Santo Amaro da Imperatriz. Atrás da residência também havia um talude, né? Com a força-tarefa, as paredes da residência foram derrubadas. Além do isolamento da casa, a Defesa Civil também interditou outros dois imóveis e duas construções próximas. Infelizmente, esta mulher de 44 anos acabou perdendo a vida neste soterramento, hein? O que é talude, hein? Eu falei talude. Talude é uma espécie, qualquer superfície inclinada de solo ou rocha, né? Seja natural, como uma encosta, ou artificial, como cortes em estradas e aterros, né? A principal função é manter a estabilidade do terreno e evitar deslizamentos. Então, é o talude, né? Pra quem não sabe o que é talude, né? Só pra trazer essa informação triste aí em Santo Amaro da Imperatriz. 11h26, seguindo por aqui, ó. Ana Pérola Negra, Amor Perigoso, bom dia.

Maravilha, Anjos do Hangar aqui na Manhã da Alvorada, o Sinfonia. Também a gente curtiu Pérola Negra, Amor Perigoso aqui na nossa manhã, mais que especial, da nossa programação em 94.5. Daqui a pouco tem Alvorada Notícias, hein, gente? É. Daqui a pouco tem Alvorada Notícias, alguns destaques. Lixo eletrônico, descarte correto, evita danos ao meio ambiente e protege a saúde. Inclusive, o município está com uma ação importante aqui no centro da cidade, né? Para coletar lixos eletrônicos, né? Como computadores, tudo que for eletrônico e acaba danificado, não funciona.

funciona mais, não descarte em qualquer lugar, gente. Aí você tem que descartar no local correto. Então, hoje, o município está realizando uma ação importante aqui no centro da cidade, na praça, né? Na praça central. Você que tem algum lixo eletrônico, tá? Essa ação importantíssima com o setor ambiente, né? Setor ambiental aqui do município, tá? Daqui a pouco tem matéria especial. Propaganda eleitoral para as eleições 2026 já está liberada. A partir de ontem já começou, né, a campanha, onde os candidatos, né, a todos os cargos políticos, cargos, né, públicos, né, já podem fazer as suas campanhas pelo país afora. Lembrando que as eleições deste ano, nós vamos votar para presidente, né, deputado federal e estadual, senador. Este ano tem 2 cargos para senador, tá? Você vai votar 2 vezes, tá? 2 cargos para senador e também cargo para governador. Então, ontem já começou a campanha em todo o país, os candidatos já podem ir às ruas, comícios, né? Pedir votos, também as campanhas na internet e na internet também. E logo, logo vai começar a campanha, né? O programa eleitoral no rádio e televisão. Logo, logo, hein, gente? O que mais tem no nosso glorioso Alvorada Notícias, hein? Daqui a pouquinho também na programação. Colisão frontal deixa 6 vítimas. Acidente grave, hein? Não teve vítima fatal, mas deixou 6 pessoas feridas na SZ-355 no fim de semana em Videira, tá? É o destaque do trânsito na região do meio-oeste. E daqui a pouquinho, então, tem o nosso Alvorada Notícias a partir do meio-dia aqui na programação. Ah, uma matéria especial também. Região soma mais de 500 casos de violência doméstica. Hoje eu trouxe essa informação ao vivo. Destaque para Curitibanos, Santa Cecília e Timó Grande, que lideram o número de ocorrências. Curitibanos lidera esse número de ocorrências. Em segundo vem Santa Cecília e também Timó Grande em terceiro, tá? É uma matéria especial aqui da região, daqui a pouquinho, no nosso Alvorada Notícias. Volto já, fica por aí.

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2: Pela Série A do Brasileirão, rodada de número 23 da competição começou ainda no sábado com o Fluminense vencendo o Palmeiras pelo placar de 3-2. Resultado bom do Fluminense após uma sequência negativa da equipe que custou, inclusive, o cargo do técnico Zubeldia. Atlético Paranaense e Bragantino empataram em 1-1. O São Paulo jogou contra o Coritiba e também ficou no empate em 1-1. Esses foram os jogos de sábado. Ontem, domingo, jogo de 6 gols no oeste do estado. A Chapecoense empatou em 3-3 com o Bahia. O Vasco, jogando no São Januário, perdeu para o Santos pelo placar de 3-0. Também por 3-0, o Atlético Mineiro venceu o Grêmio. O Flamengo visitou o Mirassol no interior paulista e goleou 5-1 para a equipe do Flamengo. O Vitória venceu o Botafogo pelo placar de 1-0. O Corinthians perdeu em casa para o Cruzeiro pelo placar de 2-1. A rodada termina hoje à noite. Às 20 horas, tem Internacional e Remo para fechar a rodada do Brasileirão. Com as informações para o Giro do Esporte, Jean Andrade.
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1: Vamos lá, 11 horas e 41 minutos.
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1: Ah, então é o seguinte, você está na ótima companhia da Rádio Alvorada FM para toda a cidade, toda a região. E aí, muita gente ouvindo? Claro. É audiência tremenda em toda a região, hein? E você? Que eu falo o seu nome, manda um abraço pra você, então tem que mandar aqui no WhatsApp da Alvorada, gente, hein? É muita gente ouvindo. Quer que eu mande um salve pra você? Ah, agradeça a sua companhia, sua audiência, manda no WhatsApp Alvorada 945, aliás, a 945 não, é no WhatsApp mesmo, em 99106-3978. Confira as redes sociais da Alvorada também, Instagram, Facebook, nosso site alvorada945.com.br, tá? Pra você que está acompanhando sempre a nossa 94 em qualquer canto aí da região e ouvindo pela net também, tá conectado na nossa mais ouvida. Oi Fabiano, tudo bem? Tá feliz hoje só porque o seu Flamengo aplicou 5-1 no Mirassol e o Palmeiras perdeu pro Fluminense? Também, né? Felicidade aumenta. Por sendo uma segunda-feira, ó, eu já deixei claro, já falei algumas vezes que a segunda-feira é meu dia preferido. Verdade. Estão rindo aqui, né? Segunda-feira é o meu dia preferido da semana. Sério, gente, segunda-feira. Alguém gosta da segunda como eu? Eu adoro segunda-feira, hein? Alguém gosta, prefere a segunda-feira do que qualquer dia? Ah, domingo? Sim, domingo é maravilha, né? Fim de semana. Mas eu, meu dia preferido é segunda. E a gente começa a semana de trabalho, né? Vem no fim de semana tranquilo, de paz, saúde. Aí a gente renova as energias, né? Bom dia pra minha amiga Luzia. Não gosta de segunda-feira? Estão mandando aqui no WhatsApp. Fabiano, eu odeio a segunda. O Gilberto Chaves ama a segunda-feira, né? Eu não sei porque ele tá de molho em casa hoje, hein? Então ele adora a segunda, né? Quem adora a segunda como eu, hein? Vai no WhatsApp e diga lá. Eu adoro a segunda-feira. Ou sou só eu, hein? Ou sou só eu. Falei agora certo, hein? Ou sou só eu que adoro a segunda-feira, gente. Não me deixe sozinho nessa. Vai, não me deixa sozinho nessa. 17 pro meio-dia, Kleber e Cauã, 1000 adjetivos.

0: É perfeita pra mim, hein? Mil adjetivos, Kleber e Cauã. Aqui na melhor manhã pra você em 94.5. Manda abraço pro... abraçado não, hein? Manda abraço pro Nevison, que tá ouvindo a gente. Apareceu aqui um cachorrinho. Quem souber o dono, pede pra passar aqui, hein? É um cachorrinho que apareceu. Qual é a raça do cachorrinho, hein, Nevison? Pra gente falar que é um cachorrinho tão bonitinho, né? Que raça, hein? É... alguém, não sei. Diz a raça do cachorrinho aí pra gente especificar melhor esse cachorrinho que apareceu ali no Nevison, hein? É, Terezinha Pereira!
1: Bom dia, meu amigo. Oi, Fabiano.
0: Oi, bom dia, tudo bem?
1: Tô com você, gosto de segunda, gosto de terça, gosto de quarta, quinta, sexta, sábado. Estamos vivos, né, Fabiano?
0: O importante é isso, né, Terezinha?
1: Se a gente estiver andando, todos os dias são bons.
0: Isso, gostei. A Terezinha merece o quê, hein? Aplausos. Claro, gostei do comentário da Terezinha. Eu amo segunda, principalmente ensolarado como hoje, claro, né? Claro, principalmente com sol, né, Victor? Abraço aí pro Victor. Também aí, se pronunciando no WhatsApp da Alvorada. Vamos lá, eu vou pro intervalo, gente, e volto com a nossa última, o nosso último bloco musical, tá? E também pra daqui a pouquinho dizer tchau, que não é um tchau, mas é um até breve. É, mais ou menos isso aí, né? Mas lembrando que vamos até o 12h30, tem Alvorada Notícias ainda. Então vamos aqui na Alvorada até o 12h30. Volto já já, hein? Fica ligado.

0: Alvorada, faltando 12 minutos pro meio-dia.
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0: Opa, vamos lá então, faltando 9 minutos para o meio-dia.
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0: Um abraço lá para Antônio Lopes, hein? Ouvindo a gente no trabalho também, né, Antônio? Aí na construção, um abraço para vocês aí ligados, curtindo aqui a nossa programação. Fabiano, eu amo a segunda, ainda mais quando o meu Flamengo deu um show no Mirassol. Luzia, abraço aí. Acho que é por isso que estamos cada mais felizes, né? Temos vários motivos, né, ô Luzia? O sol bonito, segunda-feira legal, e aí também, né? O único palmeirense que se manifestou hoje, temos muitos ouvintes que são palmeirenses. Dois ouvintes palmeirenses se manifestaram. Foi o Gilberto Chaves e o Luciano da Luz. O restante dos palmeirenses estão quietinhos, hein? Por que será, hein, amigos, hein? Por que será, hein? Sinônimos, Chitãozinho e Xororó com o Zé Ramalho. 8 pro meio-dia.
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0: Planeta em 11 horas e 56 minutos, sinônimos com o sucesso de Chitãozinho e Chororó com o Zé Ramalho, hein? É, últimas participações antes de encerrar aqui, quem tá mandando áudio pra mim, olá, bom dia!
1: Ô, Fabiano, eu sou palmeirense, eu não me fico quieto, não. Se é pra ser palmeirense, eu sou.
0: Tá bom, é isso aí, né? O Victor, valeu, Victor, segue o líder, mandou aqui, ó, o meu amigo Sidney, ô, Sid, abraço. É, bom dia também, pegaram o Mirassol na má fase, né, Fabiano? É, tudo bem, né, Fabiana? Me achará. É, também o Mirassol também auxiliou também, né? Deu uma ajudinha, né? Ei, time do Mirassol não tava legal ontem, né? Claro, mas tudo bem, né? Ô, Beto! Fabiano, não adianta se manifestar. Tem o final, tem o final do Brasileirão ainda. É, tudo bem. É, não, não estamos cantando vitória ainda, mas ainda... É, mas deu uma animada pra gente, né, o Beto, né? Deu uma animada pra nós, hein? Ah, ainda mais que o Palmeiras perde no sábado pro Fluminense. Aliás, pro domingo, né? Foi ontem à tarde, aí depois o Flamengo jogou, né? É, o Palmeiras perde pro Fluminense ou o Flamengo ganha de 5-1? Joia! Joia! Ai, joia! Vamos fechar, gente! Agradecendo você pela sintonia, audiência e companhia e as participações do ouvinte também aqui no WhatsApp, hein? Daqui a pouquinho tem Alvorada Notícias, fechamos aqui o nosso Estação Alvorada, segunda parte, oferecimento Agromaster, Big Bom, Selfie, ofertão de calçados, também oferecimento do Sicoob e da Vida Distribuidora. Já já tem meia hora de notícias, tá? O Alvorada Notícias começa daqui a pouquinho. Você acha que

0: essa turma.
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5: Agora são 12 horas, 1 minuto. Boa tarde pra você. Hoje é segunda-feira, 17 de agosto de 2026, em Santa Cecília. O sol presente aqui no centro da cidade e a temperatura marcando agora 23 graus. Eu sou Fabiano Carlos e começa agora o Alvorada Notícias, oferecimento Agromaster, Supervisa, Startec e Loja Casa Nova também. Vamos aos destaques, alguns destaques da programação. Lixo eletrônico, descarte correto, evita danos ao meio ambiente, protege a saúde. E o município está promovendo uma ação importante para arrecadar lixo eletrônico no centro hoje em Santa Cecília. Daqui a pouco também propaganda eleitoral para as eleições 2026 está liberada já a partir de ontem, domingo. Região soma mais de 500 casos de violência doméstica. Destaque para Curitibanos, que lidera esta pesquisa. E esses números também, Santa Cecília e Timó Grande. Também eu tenho os destaques do esporte e a previsão do tempo no ar, o Alvorada Notícias.
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5: 12 horas e 3 minutos. Lixo eletrônico, descarte correto, evita danos ao meio ambiente e protege a saúde. Dia D em Santa Cecília promove a destinação correta de eletrônicos e chama a atenção para a importância da preservação ambiental. Reportagem, detalhes com Renan Caetano.
6: Celulares, computadores, pilhas e outros eletrônicos fazem parte da nossa rotina, mas quando eles deixam de funcionar, você sabe onde descartá-los? O destino correto evita a contaminação do meio ambiente e ainda permite o reaproveitamento de materiais. E hoje tem dia D da coleta do lixo eletrônico aqui em Santa Cecília, como destaca Luciano Dias.
7: Alô, ouvintes da Rádio Alvorada, hoje estou aqui passando para dar um recadinho para você. Hoje é o dia da coleta do lixo eletrônico. Para você que tem um notebook, um celular, uma bateria de celular, um carregador de celular, uma impressora, uma pilha, lâmpadas fluorescentes e muito importante, muita gente tem pilha em casa, é importante descartar no local correto. Então hoje está sendo feita essa força-tarefa aqui na Praça Francisco Arbegaus, aqui do lado do pronto-socorro, aqui uma referência, aqui no sinaleiro, o pessoal estão aqui fazendo essa coleta desse lixo eletrônico. É muito importante ressaltar que ele não pode ser misturado com qualquer outro lixo. Esses lixos que normalmente a gente usa, não pode ser descartado esses lixos eletrônicos junto. Então você está fazendo hoje, dá uma olhada em casa, onde que está lá teu celular velho que você não usa mais, uma bateria, né, uma pilha, um carregador de celular, como eu já falei, pode estar trazendo aqui na pracinha, que o pessoal está fazendo essa coleta do lixo eletrônico. É muito importante, gente, a gente fazer essa força-tarefa, fazer essa limpeza geral hoje, né, nesse lixo eletrônico. O pessoal vai estar até as 3 horas da tarde, até as 15 horas, aqui fazendo essa coleta. E para você que não pode, de repente, estar trazendo esse lixo, você pode estar entrando em contato com o pessoal ali para eles fazer essa coleta. O Álvaro vai fazer essa coleta, ele vai buscar na casa, na tua casa, tua residência, para estar fazendo corretamente o descarte desse lixo. Então fica aí esse aviso para nossa população, para nossos munícipes, nossos cecilenses, que hoje é o dia de descartar o lixo eletrônico. Dia 17, nessa segunda-feira, entramos com essa campanha do lixo eletrônico.
6: É isso então, Fabiano, com informações para o Alvorada Notícias, Renan Caetano.
5: Obrigado, Renan. 12 horas e 5 minutos. Vamos com o Giro Rural. Tudo sobre o agro, hein? Agricultor, pecuarista, com Genauro Stefanski.
0: isso aí, meus amigos e minhas amigas do agronegócio catarinense brasileiro. A partir de agora está no ar mais um Giro Rural, o programa que respira o agro através da sua Rádio Fraiburgo FM e a sua Alvorada FM, as co-irmãs do Meio Oeste e Planalto Norte catarinense, levando a informação, levando os assuntos que realmente interessam. E eu, com muito orgulho, estou aqui para falar com você sobre o agronegócio. Os assuntos que realmente interessam, todos os dias eu estou em três horários distintos, trazendo a informação e, claro, com você, comemorando a força do agro. E hoje nós vamos falar sobre a soja, sobre o mercado internacional e as comparações com o mercado nacional, ou seja, com as negociações que acontecem por aqui. Porque o mercado internacional da soja, no início do mês de agosto, começou vivendo a expectativa de aumento na oferta global, ou seja, de ter mais sojas disponíveis no mercado para negociação. É que a condição do clima favorável está ajudando no desenvolvimento da safra norte-americana. E o Brasil fica de olho na produção americana. Por quê? Porque ao final, ao somar tudo isso, acaba-se repercutindo os preços, seja para cima ou seja para baixo. De acordo com o Centro de Estudos Avançados em Economia Aplicada, o CPEA, a previsão de um alto volume de produção deixou compradores mais aliviados em relação à falta de soja, que por conta disso realizaram aquisições de volumes baixos. Devido a essa menor demanda especulativa, os preços futuros na Bolsa de Chicago sofreram pressão. No Brasil, o cenário é bem ao contrário, porque a queda internacional ela não tem influenciado nos preços da comercialização doméstica. A demanda interna aquecida, ou seja, nós tendo uma maior produção e um maior armazenamento, ele acaba tendo interesse por parte dos compradores estrangeiros. Eles ficam querendo comprar o nosso produto e valorizar o agro brasileiro. Existe uma valorização dos prêmios de exportação da soja e dos seus derivados quando isso acontece. E é claro que é positivo. Com a indústria nacional ativa no consumo de soja e com interesse estrangeiro, apesar da queda em Chicago, a sustentação de preços internos e a competitividade da nossa soja brasileira no mercado, ela segue fortalecida. É por isso que cada vez mais os produtores estudam, analisam, contam com apoio técnico, buscam produzir cada vez mais, mas claro, estarem também atentos às negociações. Então, se a notícia é boa e o preço vai se manter, tomara que até melhore, porque afinal de contas, a gente precisa que o nosso produtor tenha um bom retorno. Para o Giro Rural, Genauro Stefanski.
5: Tudo bem, 12:08, é o nosso Alvorada Notícias em 94.5 para você, ligado aqui na nossa programação da Alvorada, nesta segunda-feira, é para você almoçando e acompanhando a nossa programação. Bom, região soma mais de 500 casos de violência doméstica. Comparando ou completando 20 anos neste mês, a Lei Maria da Penha transformou a forma como o Brasil enfrenta a violência contra a mulher. Duas décadas após sua criação, porém, o país ainda enfrenta um cenário preocupante, com os casos de feminicídio em alta e o registro de 337 mil medidas protetivas entre janeiro e junho deste ano, o maior número da história para o período. Aqui em Santa Catarina, a violência doméstica também permanece entre os principais desafios. Bom, aqui na nossa região, que compreende Santa Cecília, Curitibanos, Timbó Grande, São Cristóvão do Sul, Ponte Alto do Norte, Frei Rogério, a região atendida pela DPCAMI, que é a Delegacia de Proteção à Criança, Adolescente, Mulher e Idoso, os números também chamam a atenção. São 563 casos de violência contra a mulher, segundo a estimativa da Polícia Civil da região, a DPCAMI, situada em Curitibanos. Os números são o seguinte: Curitibanos aparece com o maior número de ocorrências, 308 registros. Seguindo aqui por Santa Cecília, nosso município, com 128 ocorrências, Timbó Grande com 55, São Cristóvão do Sul com 44, Ponte Alta do Norte com 18 e Frei Rogério com 10 ocorrências, hein? Então, o número é grande e isso quer dizer também que as mulheres estão criando coragem, né, para denunciar os seus companheiros, ex-companheiros, namorados, ex-namorados, enfim, né? Estamos vivendo também o Agosto Lilás. O Agosto Lilás é o mês de conscientização da violência contra a mulher, contra a violência da mulher, principalmente aqui na nossa região. Agora são 12 horas e 11 minutos, vamos ao intervalo comercial. Na volta tem mais notícias, claro, aqui no Alvorada Notícias.
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5: Agora são 12 horas com 13 minutos. Propaganda eleitoral para as eleições de 2026 já está liberada. Candidatos já podem pedir votos e divulgar propostas nas ruas e pela internet, seguindo as regras da Justiça Eleitoral. Detalhes com Igor Marcondes.
9: A propaganda eleitoral para as eleições de 2026 já começou oficialmente. Candidatos, partidos, federações e coligações podem divulgar propostas e pedir votos, desde que sejam respeitadas as regras da Justiça Eleitoral. Agora é permitida a distribuição de santinhos, panfletos, adesivos e folhetos. Os materiais precisam identificar o responsável. Não pode espalhar santinhos pelas ruas. Também há restrições para colocar propaganda em árvores, jardins públicos, muros, cercas e tapumes. Caminhadas, carreatas e passeatas estão liberadas. Carros de som e mini-trios podem ser usados. Trios elétricos só para sonorização de comícios. Alto-falantes e amplificadores de som podem funcionar das 8 às 22 horas até 3 de outubro. Precisam ficar pelo menos 200 metros de sedes dos poderes, tribunais, quartéis, hospitais, escolas, igrejas e teatros em funcionamento. Na internet, a propaganda também está liberada. Candidatos podem usar sites, blogs, redes sociais e aplicativos de mensagens. É proibido disparar mensagens em massa sem consentimento. Telemarketing eleitoral continua proibido. O impulsionamento de conteúdos é permitido, mas só pode ser contratado por candidatos, partidos ou coligações e deve ser claramente identificado como propaganda eleitoral. Também é proibido pagar influenciadores para publicar conteúdo político eleitoral. O uso da inteligência artificial tem regras específicas. Conteúdos feitos ou alterados por IA podem ser usados, mas o eleitor precisa ser avisado de forma clara. Em áudios, a informação deve aparecer no início, em imagens e vídeos com o rótulo ou marca d'água. A medida busca impedir deepfakes ou conteúdos falsos. Showmícios e participação de artistas em comícios continuam proibidos. Com informações para o Alvorada Notícias, repórter Igor Marcondes.
5: Colisão frontal deixa 6 vítimas na SC-355 em Videira. Acidente aconteceu próximo ao bairro Rio das Pedras. O Corpo de Bombeiros realizou 3 operações de desencarceramento para retirar as vítimas dos veículos. Detalhes com Gilmar Santos.
10: Uma colisão frontal entre 2 veículos deixou 6 pessoas feridas na tarde deste sábado, dia 15 de agosto, na SC-355, nas proximidades do bairro Rio das Pedras, em Videira, no meio oeste de Santa Catarina. O acidente foi registrado por volta das 18 horas e 25 minutos e mobilizou equipes do Corpo de Bombeiros e do Serviço de Atendimento Móvel de Urgência, o SAMU. O trem de socorro de Videira, composto pelas guarnições de autorresgate AR-156, autossocorro de urgência ASU-492 e ABTR-120, foi acionado para atender a ocorrência. No local, os socorristas encontraram 2 Volkswagen Fox envolvidos na colisão frontal. Um dos veículos de cor prata era ocupado por um homem e uma mulher que ficaram encarcerados no interior do automóvel. As vítimas foram retiradas do veículo pelas equipes do Corpo de Bombeiros e posteriormente encaminhadas para atendimento médico pelo SAMU. O segundo automóvel, um Volkswagen Fox de cor verde com placas de Fraiburgo, era conduzido por um homem e tinha uma mulher como passageira. Os 2 ocupantes também foram atendidos pelas equipes de emergência e conduzidos para avaliação médica. Além dos 4 ocupantes do veículo, outras 2 vítimas que estavam fora dos automóveis precisaram de atendimento. Uma mulher apresentava suspeita de fratura em um dos membros inferiores e sinais vitais levemente alterados. Ela recebeu atendimento da equipe do ASU-492 e foi encaminhada para atendimento médico. Um homem que também estava fora dos veículos foi atendido e conduzido por uma equipe do SAMU. Ao todo, 6 vítimas foram identificadas durante o atendimento da ocorrência. Devido à gravidade da colisão e ao fato de algumas vítimas estarem presas no interior dos veículos, as equipes do Corpo de Bombeiros realizaram 3 operações de desencarceramento. Durante o atendimento, as 2 faixas da SC-355 permaneceram interditadas para garantir a segurança dos socorristas e permitir o trabalho das equipes no local. Com informações para o Alvorada Notícias, Gilmar Santos.
5: Santa Catarina monitora risco de retorno ao do sarampo. Mais de 22 mil casos foram registrados nas Américas neste ano e Santa Catarina não tem casos desde 2020, mas reforça a vacinação e a vigilância diante do risco de importação do vírus. De Florianópolis, Cadu Reis.
11: A Diretoria de Vigilância Epidemiológica do Estado monitora o risco de reaparecimento do sarampo em Santa Catarina diante de surto no continente americano. Pelo menos 22 mil casos da doença e 38 óbitos foram registrados neste ano em 17 países, especialmente no Canadá, Estados Unidos, Guatemala e México. No Brasil, conforme o Ministério da Saúde, há registro de 24 diagnósticos relacionados à importação do vírus em São Paulo. Em Santa Catarina, não há casos de sarampo desde 2020 e nenhuma morte relacionada com a doença foi confirmada nos últimos 35 anos. O diretor de Vigilância Epidemiológica do Estado, João Fuch, ressalta.
12: A gente tem vários alertas da Organização Mundial de Saúde, Organização Pan-Americana de Saúde, para a questão do sarampo. A gente tem visto aí um aumento de casos desde o ano passado, especialmente nesse ano. Lembrando que as pessoas que por acaso forem para esses países e voltem sintomáticas, que procurem o serviço de saúde rapidamente, informem sobre a viagem. A detecção dos casos precocemente permite que a gente possa estabelecer as medidas de controle, seja buscando outros casos, seja iniciando um processo de vacinação, para que a gente consiga evitar a transmissão dessa doença. Sarampo é uma doença que causa aí febre, pode ter sintomas respiratórios, conjuntivite, manchas pelo corpo. Lembrando que é uma doença altamente transmissível, então as pessoas que são sintomáticas, que estão com o vírus de sarampo, podem passar para várias outras. Então é fundamental lembrar da vacinação, mas para quem está voltando agora desses países, buscar rapidamente o serviço de saúde, para que a gente possa estabelecer todas essas medidas, né, e evitar novamente uma reintrodução do sarampo.
11: Conforme o Ministério da Saúde, a cobertura vacinal com o imunizante tríplice viral, que protege contra o sarampo, está em 93% em Santa Catarina neste ano para a primeira dose e 80% na segunda dose. A meta de imunização é de 95%. O diretor de Vigilância Epidemiológica do Estado, João Fuch, alerta.
12: Ter alguns grupos, algumas crianças não vacinadas representam o risco de você ter o retorno da doença. O país tem um certificado de eliminação do sarampo. É claro que mesmo tendo esse certificado, a gente ainda pode ter casos com esses históricos de viagens a outros países, mas certamente para que a gente possa manter isso, é importante manter coberturas vacinais elevadas. É uma vacina que está no calendário das crianças, elas fazem uma dose aos 12 meses de vida, com um ano de idade, depois fazem um reforço aos 15 meses. Adultos que não tenham comprovação, não sabem se tomaram a vacina, há também uma recomendação para tomarem a vacina, enfim, uma vacina que está recomendada até os 59 anos de idade, então é importante manter a vacinação em dia, porque isso também ajuda a manter esse status de eliminação da doença.
11: A vacina tríplice viral é um dos imunizantes disponibilizados na campanha nacional de multivacinação, que ocorre ao longo deste mês em todos os municípios brasileiros. De Florianópolis, da Rede de Notícias Acaerte, Cadu Reis.
5: Agora são 12 horas e 22 minutos, intervalo comercial. E daqui a pouco tem as informações do esporte e também a previsão do tempo.
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1: 12 horas e 24 minutos, Jean Andrade. E as informações do esporte.
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4: Teve bola rolando no final de semana pela Série A, B e C do Campeonato Brasileiro. Destaque para a Série C, que tem o Brusque liderando a competição até o momento. A equipe catarinense soma 30 pontos, com 17 jogos já realizados, e vai aí seguindo firme na busca para voltar a jogar a Série B do Campeonato Brasileiro. Outra equipe catarinense que está na disputa é o Figueirense, mas o Figueira é o 14º colocado com 24 pontos e vai brigar até as últimas rodadas por uma vaga entre as 8 melhores equipes para jogar a próxima fase. O Barra tem 18 pontos, faz uma campanha abaixo do esperado e vai ficando distante. São 17 rodadas já realizadas, um total de 19 para conhecermos os 8 que avançam para a fase seguinte da competição. Na Série B do Campeonato Brasileiro também teve bola rolando e os catarinenses foram bem no final de semana. Tanto Criciúma quanto Avaí venceram as suas partidas. O Criciúma é líder isolado, 43 pontos na tabela de classificação, e venceu no final de semana a equipe do Goiás, jogando em casa pelo placar de 1-0. Já a equipe do Avaí briga contra o rebaixamento e conquistou 3 pontos importantes fora de casa contra o Operário. Venceu pelo placar de 2-1, o Operário que briga na parte de cima da tabela. O Avaí, com a vitória, chegou a 23 pontos, é o primeiro time na zona de rebaixamento. A equipe do Ceará é a primeira equipe fora da zona de rebaixamento, tem 25 pontos. O Avaí precisa manter o mesmo ritmo para que nas próximas rodadas possa sair da zona de rebaixamento. Na elite do futebol brasileiro, teve bola rolando no final de semana. Brasileirão da Série A, rodada de número 23 da competição. Os jogos começaram ainda no sábado, com o Fluminense recebendo o Palmeiras no Maracanã. Fluminense desacreditado, uma sequência ruim, sem treinadores. O Zubeldia foi demitido recentemente do comando técnico da equipe, enfrentando o Palmeiras, que também vinha oscilando muito. O jogo 3-2 para o Fluminense. O Flu conquistou 3 pontos importantes. Com a vitória, chegou à 4ª colocação com 38 pontos e dá uma aliviada para a sequência. No meio de semana tem jogo importante pela Libertadores na Argentina. O Atlético Paranaense, na capital paranaense, recebeu o Bragantino e ficou no empate em 1-1. O Atlético Paranaense é o 3º colocado com 41 pontos. Briga bem na parte de cima da tabela. São Paulo e Coritiba empataram em 1-1. Momento ruim do tricolor paulista, soma 27 pontos e vê o rendimento cair após a pausa da Copa do Mundo. Em Chapecó, a Chapecoense, nos seus últimos atos na Série A, pelo menos é o que tudo indica, vai jogar a Série B no ano que vem. A Chape precisa de uma sequência positiva quase que impossível pelo que já demonstrou até agora. A Chape é a lanterna com 11 pontos e ontem jogou contra a equipe do Bahia e ficou no empate em 3-3, jogo de 6 gols. A Chape já vai pensando no planejamento para a temporada do ano que vem e é claro, importante usar esses jogos do Brasileirão para avaliar até o elenco, saber quem fica, quem sai para a temporada do ano que vem. No Rio de Janeiro, o Vasco da Gama recebeu o Santos, 3-0 para a equipe santista.

0: lidera a competição com 48 pontos, mas o Flamengo chegou a 45 e tem um jogo a menos. A disputa está em aberta pelo título do Campeonato Brasileiro. O Vitória venceu o Botafogo pelo placar de 1-0. Vitória mostrando que é muito forte no Barra. A equipe do Corinthians é o nono colocado com 32. A fase não é boa no Timão. A rodada termina hoje à noite, 20 horas, com Internacional e Remo. Uma briga direta na parte de baixo da tabela. As duas equipes estão na zona de rebaixamento. O Inter tem 23 pontos e o Remo 22 pontos somados. As informações de hoje eram essas. Desejo a todos uma excelente semana. Volto amanhã com o Boletim do Esporte, Jean Andrade.
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2: Leandro Puchalski, as condições do tempo para hoje à tarde e para o decorrer da semana. Boa tarde para você, Leandro Puchalski.
3: Boa tarde, Fabiano. Boa tarde para todos os nossos ouvintes aqui da Alvorada.
4: A tarde segue com a presença do sol, pessoal, com algumas nuvens, mas na influência da massa de ar seco e quente, que acaba garantindo uma tarde de temperaturas, grande parte aqui das áreas do meio oeste, na faixa de 26 para 28 graus. Nós temos, pessoal, as temperaturas, falando do turno das tardes, neste patamar ao longo dos próximos dias, ao longo da terça, ao longo da quarta, seguirá por aí com esse aquecimento. Dias onde, sim, teremos momentos de maior nebulosidade, mas intercalando com algumas aberturas de sol, e à medida que temos a terça e a quarta, este é o cenário previsto. Lá para a quinta-feira, a previsão é que a gente tenha alguns momentos de tempo seco, mas a passagem de uma frente fria faz a nebulosidade aumentar e possibilidade de ter alguma chuva, tá? Ao longo da quinta-feira, da quinta para sexta, de maneira um pouco mais passageira, mas tem esse tempo instável. Depois que passar à frente, vem uma massa de ar mais frio e a gente vai voltar a sentir temperaturas típicas de inverno. Ali já pelo decorrer da sexta e quanto mais dentro do fim de semana, início da semana que vem, mais gelado vai ficando. Grande abraço para todos, informações do tempo da Puchalski, Meteorologia.
2: Obrigado, Leandro, pelas informações. Retorna amanhã, então, aqui na programação da Alvorada FM. 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Confira também as redes sociais da Alvorada e continue na programação que vem aí, Renan Caetano e o Frequência 94. Grande abraço, ótima tarde, nos falamos na programação da Alvorada.
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7: 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Maravilha, agora 12 horas mais 33 minutos. Muito boa tarde pra você. E aí, tudo certo? Tudo tranquilo? Tudo beleza? Hoje, segunda-feira, semana que se inicia, né? O primeiro dia útil da semana, dia 17 de agosto de 2026. E num oferecimento de quase tudo por R$ 1,99, Agromaster, GGNet, Telecom, Central Móveis e Big Bom, está no ar o nosso Frequência. Frequência 94 a partir de agora, 12 horas mais 33. Eu quero que você participe comigo aqui no 991063978, 991063978. Também aí, né, você pode mandar sua mensagem, mandar seu alô, mandar um áudio, uma figurinha, na melhor. E para começarmos muito bem, enquanto você vai participando, interagindo comigo aqui, tem Gustavo Lima, Mala dos Porta-Mala, participação de Matheus e Cauã.

0: Agora 12 horas mais 42 minutos, minha amiga Pedrolina tá participando por aqui, né? Minha amiga Pretinha, o Furlan Borges também, né? Tá com o rádio ligado por lá, um super abraço. Obrigado pela audiência, pelo carinho da sintonia. Tem áudio do Furlan aqui? É o Furlan Borges participando com a gente, né? É, um super abraço também, meu amigo Maradona, né? Mandou figurinha da Alvorada. Lembrando que você pode participar também, mandar figurinha, mandar o seu alô, mandar um joinha. Vamos interagir juntos aqui na programação em 94.5. Rápido intervalo chegando.
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0: Agora 12 horas mais 43 minutos.
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1: Agora 12 horas mais 46 minutos, tem áudio do ouvinte aqui, pode colocar no ar, hein?
5: Fala, meu amigo Renan Caetano, pro lado de Cadrão Lautério, tava sintonizadinho na programação aí também. Manda um alô aí pro Marcelão, que também tá sintonizado na Alvorada, e todos os motoristas aí que estão sintonizados na Alvorada, e o pessoal da cidade de Santa Cecília. Um abraço a todos aí, uma boa segunda-feira e uma boa semana de trabalho a todos. Tudo bom!
1: Valeu, valeu, meu amigo Adriano Lautério, né, participando com a gente. Lembrando, você pode participar também. Os amigos caminhoneiros aí, né, que estão, quem sabe, no horário de descanso ou que estão aí no carregamento, tem aquele tempinho de mandar mensagem pra gente aí. Manda aí, manda no 991063978, os amigos caminhoneiros, os amigos das máquinas pesadas. Cadê os amigos da gente aí? Vamos participando. Agora tem música internacional chegando por aqui.

0: Agora 12 horas mais 57 minutos aqui na nossa programação e nós seguimos, né, trazendo para você sempre as melhores músicas, muita informação, descontração, alto astral, entretenimento. Agora em Santa Cecília 24 graus a temperatura, né? E nós seguimos por aqui com certeza com muita alegria. Nesse dia 17 de agosto, segunda-feira, nós vamos dando sequência aqui na nossa programação.
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0: Agora tem mais música por aqui? Pra quem gosta, né? Tem música com Israel e Rodolfo, Orar e Ação.

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1: Agora 13h01.
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3: 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Com mais brasileiros buscando diversificar os investimentos, entender as opções disponíveis é um passo importante para tomar decisões mais seguras. Aplicações como renda fixa, CDBs, LCIs e LCAs podem fazer parte de uma carteira desde que estejam alinhadas aos objetivos e ao perfil de cada investidor. A gerente de produtos e negócios da Ailus Unilus, Daniele Buzzi, explica como a diversificação pode ajudar nesse planejamento.
4: Diversificar é uma das estratégias mais importantes para quem deseja investir com mais segurança. Em vez de concentrar todos os recursos em uma única aplicação, é possível distribuir os investimentos entre diferentes opções, como renda fixa, CDBs, LCIs e LCAs, até fundo de investimentos e aplicações de prazo e rentabilidade diferentes. Essa combinação ajuda a equilibrar riscos e oportunidades, sempre de acordo com os objetivos e o perfil de cada pessoa. O mais importante é contar com orientação para construir uma carteira que faça sentido para cada momento da sua vida.
3: Para quem ainda não investe, o primeiro passo é definir o que pretende alcançar com o dinheiro e conhecer o próprio perfil de investidor. Daniele destaca que não é preciso começar com grandes valores para criar uma estratégia financeira.
4: O primeiro passo é entender qual é o seu objetivo. Pode ser formar uma reserva de emergência, realizar um sonho, comprar um imóvel ou garantir uma aposentadoria mais tranquila. Depois disso, é importante conhecer o seu perfil de investidor, que ajuda a identificar o nível de risco mais adequado. A partir daí, mesmo começando com valores menores, já é possível investir de forma planejada e criar o hábito de fazer o dinheiro trabalhar ao seu favor. O segredo está na constância e no acompanhamento ao longo do tempo.
3: Além da escolha das aplicações, contar com orientação pode facilitar o planejamento e ajudar a evitar decisões tomadas sem considerar as necessidades de cada pessoa. Daniele ressalta o papel das cooperativas financeiras nesse acompanhamento.
4: As cooperativas financeiras têm um papel muito importante porque oferecem um atendimento próximo e consultivo. Mais do que indicar um produto, elas ajudam o cooperado a entender seus objetivos, organizar as finanças e encontrar soluções mais adequadas para cada fase da vida. Esse acompanhamento fortalece a educação financeira e incentiva decisões mais conscientes. Na Ailus Unilus, esse compromisso faz parte do dia a dia. Nossos cooperados contam com orientação especializada para escolher as melhores alternativas de investimentos de acordo com seus objetivos e perfil, sempre com foco no planejamento financeiro e na construção de um futuro mais seguro. Afinal, investir vai muito além de rentabilidade. É investir com tranquilidade, em realização de sonhos e no desenvolvimento coletivo que o cooperativismo proporciona.
3: De Florianópolis para a Rede de Notícias Acaerte, Vanessa Carini.
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1: Seguimos por aqui. Eu quero mandar abraço pro ouvinte, né, que tá ligado com a gente, sintonizado, né, o meu grande amigo o Tarcísio, né, tá pedindo o hino do Flamengo, o hino do Mengão. Não sei se eu tenho no programa aqui, viu? Não sei se eu tenho aqui no nosso sistema. Alô, Tarcísio, um super abraço pra você, meu irmão. Quem mais? O Antoninho Pereira também tá ligado com a gente, né? Muito obrigado pela audiência, muito obrigado pela sua sintonia. Agora tem Matheus e Cauã. Não sirvo. A participação é Luísa Sonza.
2: Nove horas da noite, hora do...

0: Allah. Agora 13 horas com mais 15 minutos aqui na nossa programação. Roseli Carlin participando com a gente, também a Roseli Terezinha, né? É, tá ligada lá e desejando uma boa segunda-feira, né? Tudo de bom pra nós aqui da programação e pra você aí que tá na sua casa também. Alô, Roseli, um super abraço. Vamos seguindo por aqui um rápido intervalo.
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0: Agora 13 horas mais 16 minutos.
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Red Hot Chili Peppers. Música internacional chegando por aqui.

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som de Adela aqui na programação, I Drink Wine, nós vamos seguindo. Eu também mandar um super abraço lá pro meu amigo Reginaldo, né, tá ouvindo a programação, obrigado pela audiência, pelo carinho da sintonia. Também um abraço especial também, né, lá pro meu grande amigo, né, o Bruno, tá ouvindo? Um super abraço, obrigado pela audiência, né, trabalhando lá, né, mandou uma foto aqui trabalhando, bicho velho, né, parceiro. Super abraço, vamos pra um rápido intervalo?

0: 13 horas mais 52 minutos.
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1: Agora 13 horas com mais 54 minutos, um boa tarde especial lá pro meu amigo Machadão, né? Tá ouvindo lá, mandou aqui boa tarde, Renan Caetano, tudo certo? Tá tudo certo. E por aí, Machadão, tudo tranquilo? O meu amigo Leco também, né? Tá pedindo uma do Panda. Qualquer música do Panda, deixa eu já achar aqui, né? Panda. Aqui. Faz tempo, né, que eu... que a gente não toca aqui a música Baqueado do Panda, né? O Panda lançou agora por último ali, né, algumas músicas, entre elas Onde Ela Tá, enfim, e essa música Baqueado, né, a gente não tinha mais tocado aqui, mas agora foi. Participação de Ícaro Gilmar.

0: Agora 14 horas em ponto aqui na programação. Deixa eu mandar super abraço lá pro meu amigo, o Anilson Quadra, né? Tá ouvindo a programação. Tem áudio do ouvinte também. Depois do intervalo a gente vai ouvir, né? Colocar o áudio do ouvinte no ar aí. Agora 14 horas em ponto.
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2: 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Os casos de violência contra mulheres postos na imprensa nos últimos tempos levanta a dúvida. Os crimes aumentaram ou as mulheres estão denunciando mais? A delegada Patrícia Zimmermann Dávila, que é coordenadora estadual das Delegacias de Proteção à Criança, ao Adolescente, à Mulher e ao Idoso, explica essa diferença.
3: Quando a gente fala de violência, a gente tem que separar aqueles crimes que podem ser subnotificados como os que não haveria subnotificação. Crimes como a ultravida, como o feminicídio, são delitos em que a gente não tem a subnotificação. Agora, outros crimes, como os de ameaça, injúria, lesão corporal, violência psicológica, são crimes em que sempre há subnotificação. Até que a vítima consiga denunciar, procurar ajuda, ela leva um longo caminho. Então, a gente vê o aumento de denúncias de crimes de ameaça, crimes de injúria, crimes de violência psicológica, até mesmo de descumprimento de medida protetiva de urgência, como algo positivo, como algo de que muitas mulheres ganham a confiança no Estado, procuram a Polícia Civil e fazem o boletim de ocorrência. Esse ciclo ou espiral da violência é algo que acomete muitas mulheres e que elas demoram muito tempo para denunciar. Então, a gente precisa fortalecer essas mulheres para que elas possam ganhar coragem e procurar ajuda.
2: Somente neste ano, aqui no Estado, já foram pedidas quase 20 mil medidas protetivas. Mas a violência extrema contra a mulher continua preocupando as autoridades.
3: Agora, a crescente do feminicídio é algo que nos preocupa muito. Por quê? Porque é o comportamento possessivo, é o comportamento agressivo e violento desses autores que faz com que eles não aceitem o fim ou o término da relação e partam para essa agressão. Então, não é doença, não é algo que se possa justificar um crime de ódio, um crime violento como esse. Não existe paixão, não existe amor numa pessoa que tira a vida de outra. As pessoas, às vezes, falam que o crime de feminicídio é crime passional. Passional envolve paixão. Crime feminicídio não é passional. Crime feminicídio é crime de ódio. Quem mata o outro, odeia o outro.
2: Santa Catarina já soma 35 feminicídios de janeiro até o último dia 14 de agosto. O alerta reforça a importância do Agosto Lilás, que neste ano tem um destaque ainda maior. Marca os 20 anos da Lei Maria da Penha, duas décadas garantindo proteção e encorajando mulheres a quebrarem o silêncio. De Florianópolis, da Rede de Notícias Acaerte, Carol Denardi.
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1: Boa tarde, meu amigo René. Opa. Caetano, beleza? Que é o Roberto Pintor na área. A texturinha acabei de fazer agora, mandando ela prontinha, fresquinha aí pra você dar uma olhada. Na escuta aí da Alvorada. Show de bola, meu amigo.
0: Um valeu, abraço. Roberto. É o Roberto, né, participando com a gente aí, que bacana, que legal. É, viu, o vídeo aqui ficou show mesmo. É, boa tarde, meu amigo, manda uma música, Paula Fernandes, Pássaro de Fogo, pra minha amiga Dani, que tá de aniversário hoje. A Dani tá de aniversário, parabéns pra Dani, né, também quem tá participando por aqui, minha amiga Elisete, muito obrigado. Agora tem Ana Castela.
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3: É mais uma da Ciclone.
4: Toca o negócio aí.

0: O golpe tá aí, Mateuzinho e Menor Nico aqui na programação. É música do nosso Frequência 94. Lembrando, né, às 15 horas, às 3 da tarde, inicia o nosso Sertanejo Bom Demais também. Só musicão!
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0: Agora 14 horas mais 16 minutos.
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3: É na 94.5, a rádio que vai muito mais longe para ficar mais perto de você. Segunda-feira, início de semana, dia 17 de agosto de 2026. Esse dia 17 de agosto, que é o dia de número 229 do ano, no calendário gregoriano. E lembrando, né, o Dia Nacional do Patrimônio Histórico e Cultural e também Dia do Pão de Queijo, data popular dedicada a uma das maiores iguarias da culinária brasileira. Pão de queijo. Quem gosta de pão de queijo aí, hein? Quem gosta de um pão de queijo bem quentinho, com um café com leite? Vou contar pra você, viu? Agora tem a Loki.

Agora 14 horas mais 29 minutos aqui na nossa programação. Você que tá ligado, muito obrigado. Quero mandar abraço também pra galera que tá lá em São Cristóvão do Sul, né, ouvindo nossa programação. Meu amigo Gesmito, o Carlinhos também deve estar ouvindo, Diegão, né? Pessoal, gente boa, tá sempre trabalhando e ó, com o radinho no último volume. Vamos seguindo por aqui.

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Esse é o nosso Frequência 94, até as 15 horas, com as melhores músicas pra você. Deixa eu mandar abraço pra galera, né? Antes vamos falar de clima, antes vamos falar de temperatura, 26 graus, né? Hoje um dia quente, né? É parcialmente ensolarado aí, tá marcando aqui, mas pelo menos nos momentos que eu saí ali fora, o sol, velho, tava pegando solto, né? Ah, lembrando que pelo menos até quinta-feira deve ser assim o clima, né? E depois, né, durante o final de semana deve chegar 1 grau no final de semana, a mínima. Imagine só, sair de uma semana de 26 graus, na verdade na mesma semana, né? 26 graus e no final de semana de 1 a 3 graus de mínima. É só pra quem tem a imunidade lá em cima mesmo, né? Meu Deus! É dia 17 de agosto de 2026... Mas é claro, a gente tem que ser grato, eu sempre comento aqui, a gente tem que ser grato tanto pelo calor, quanto pelo frio, pela chuva, pelo sol, pelo vento, né? Claro, o vento que sopra um pouco mais tranquilo, né? O vento muito forte aí, não é bom não, né? Mas a gente tem que ter gratidão aí por tudo, até porque tudo aí faz parte do que a gente precisa pra viver, né? E pra sobreviver principalmente. Agora tá chegando mais música por aqui com Churrasco e Vaneira, Estrela e Leilão.

0: Agora 14 horas mais 44 minutos.
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0: Neste momento em Santa Cecília, temperatura 26 graus, o tempo que segue parcialmente ensolarado, a umidade em 59%, vento a 13 km por hora. Esse é o nosso Clima 94.
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1: Agora 14 horas mais 47 minutos aqui na nossa programação. Tem mais música chegando por aqui. Displicente, Wesley Safadão e Rei Vaqueiro.
2: Ah, canção Rei! Isso aqui tem que ter sentimento. Displicente.

Aquele agradecimento especial, é claro, a quase tudo por R$1,99, Agromaster, Giginete Telecom, Central Móveis e Big Bom, pela parceria de sempre, muito obrigado. E lembrando, né, na sequência, daqui a pouquinho tem o nosso sertanejo bom demais, tá? Nós chegamos ao final da programação de mais um Frequência 94, sempre com muita gratidão, sempre com muita alegria em ter você aí do outro lado do rádio. Você que participou, meu muito obrigado. Você que ainda não participou, vai mandando sua mensagem já pro nosso sertanejo bom demais, tá bom? Pra fechar todas por aqui... Né, tem nada mais, nada menos, atenção, tem nada mais, nada menos do que um sucesso, sim, Dance With Me, com Alphaville.

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5: Maravilha, vamos lá, no oferecimento de Agromaster, Luper Pneu, Supermercado Medeiros, Medeiros Farma, JH Variedades e Dema Tintas, está no ar o nosso sertanejo bom demais, que cá entre nós é bom demais mesmo. Deixa eu já mandar um abraço lá pra minha amiga, né, a dona Sueli, tá ouvindo a programação, né, mandou seu áudio também, daqui a pouquinho a gente já ouve o áudio dela, né, e falou que é muito top a programação aqui na nossa tarde especial da Alvorada FM. Muito obrigado, e eu quero desde já desejar que você tenha um bom restante dessa segunda-feira, dia 17 de agosto, que você tenha uma noite especial, né, e que seja muito especial também a sua tarde. 94,5. E pra começar já tem Gustavo Lima, Bala Alojada.

0: Agora 15 horas com mais 11 minutos, deixa eu mandar abraço pra galera aqui, né, quem tá participando comigo, deixa eu... A Tainara tá participando por aqui, tá pedindo um contato aqui, daqui a pouquinho eu mando pra você aí, tá bom? É, quem tá pedindo, o Eduardo Costa, ainda tô aí, é o Anderson Romano, super abraço. É, oi, boa tarde, sou nova na cidade, me chamo Lisandra e estou na sintonia da Rádio Alvorada. É, que Deus abençoe a todos, amém. Amém, Lisandra, obrigado pela sua audiência, pelo carinho da sintonia, obrigado por estar aí nos 94.5, tá bom?
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0: E agora mais música por aqui, é claro, só as melhores do sertanejo. Tem chegando com Ícaro e Gilmar, a viola e eu.
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0: 15h16.
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1: Agora 15 horas mais 18 minutos aqui na nossa programação e nós seguimos com as melhores. Tem os Agroboy, Renato e Herian, com Batom Borrado.

0: Agora 15 horas com mais 30 minutos aqui na nossa programação e nós seguimos sempre com as melhores músicas pra você. É o nosso sertanejo bom demais. Pra você que quer participar no 99106-3978, você participa, manda sua mensagem, manda seu alô e vamos interagindo.
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0: de pagamento. Do outro, a diretoria pede redução de aproximadamente 30 milhões no valor total do contrato. E agora as partes devem conversar durante essa semana para chegar a um acordo. Fernando Diniz falou sobre isso ontem após a derrota do Corinthians e disse que sim, que seria muito importante essa renovação, tendo em vista que o holandês pode dar muita qualidade para o elenco do Timão. Com as informações para o Giro do Esporte, Jean Andrade.
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0: Agora 15 horas mais 43 minutos, tem ouvinte pra falar comigo? Vai lá.
1: Boa tarde, Renan. Eu só passando pra deixar a marca, câmbia. Tamo ainda, indo pro Matão. Mandando um abraço pra rapaziada aí, Guararapes. No módulo aí que faz a diferença, que mandou. Bota pressão mesmo, câmbia. Aí o nosso motorista aí, Pedrão. Do lado dele, o Kitiano. Daí vem os mais demais, viu? Henrique e o Marquinho. E o Nizão, câmbia. Um forte abraço. Deus abençoe.
0: Agora 15 horas mais 44 minutos. Deus abençoe vocês também, viu, meu amigo Ni, participando com a gente, né? Obrigado mesmo. Vamos seguindo?
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0: Agora 15 horas mais 47 minutos e nós seguimos por aqui mandando um abraço pro meu amigo Luciano, né? Tá participando com a gente aqui, mandou um boa tarde também, muito obrigado. Agora tem o Ibaldi.
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0: Agora 16 horas mais 2 minutos aqui na nossa programação e nós seguimos sempre com muita alegria, com muito alto astral, com muita música boa. E agora um rápido intervalo com os nossos parceiros.
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0: 16 horas mais 3 minutos.
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2: 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A Celesc abriu as inscrições para o primeiro concurso público da companhia em 2026. O certame executado pela Fundação de Estudos e Pesquisas Socioeconômicos, FEPESE, visa selecionar profissionais de diversas áreas para atuação em todas as regiões catarinenses. Os salários oferecidos variam entre R$ 2.700 e R$ 6.900, além de auxílio para alimentação e refeição no valor de R$ 1.830 mensais. O gerente da Divisão de Planejamento de Pessoas da Celesc, Lincoln Ventura, detalha.
3: Esse concurso é uma oportunidade para profissionais de diferentes áreas ingressarem na Celesc. Temos oportunidades para nível superior, técnico e médio, especialmente para o cargo de eletricista, que além da prova teórica, há uma etapa importante do teste de aptidão física. O concurso será para a formação de cadastro de reserva, com possibilidades de convocações conforme a necessidade da companhia, durante o prazo de validade de 2 anos, sendo prorrogáveis por mais 2.
2: O concurso público busca profissionais com ensino médio completo para atuação como eletricista, além de ofertar cargos técnicos em agrimensura e meio ambiente e selecionar candidatos com graduação para funções de analista em comunicação social e pedagogia, engenheiro florestal e de telecomunicações e médico do trabalho. A lotação dos profissionais para os cargos que exigem ensino superior será na administração central da Celesc em Florianópolis, enquanto para as demais funções as vagas são distribuídas entre agências regionais da Grande Florianópolis, Norte do Estado, Vale do Itajaí, Sul, Planalto Serrano, Meio Oeste e Oeste. O gerente da Divisão de Planejamento de Pessoas da Celesc, Lincoln Ventura, orienta.
3: Para quem pretende participar, a principal orientação é começar pelo edital. É ali que o candidato vai encontrar o conteúdo programático específico para cada cargo e todas as regras de seleção. A recomendação é não deixar para estudar apenas perto da prova. Organizar desde já uma rotina de preparação, dando orientação aos conhecimentos gerais quanto aos conteúdos específicos da área escolhida. As inscrições seguem até às 16 horas do dia 23 de setembro. A prova está prevista para dia 1º de novembro. Todas as informações oficiais estão disponíveis no site da FEPESE, organizadora do concurso.
2: O endereço do site da Fundação de Estudos e Pesquisas Socioeconômicos é fepese.org.br. As taxas de inscrição no concurso público variam entre R$ 130 e R$ 150, conforme o cargo selecionado, e o prazo para pagamento vai até 24 de setembro, dia seguinte ao fechamento das inscrições. As provas serão aplicadas nos municípios de Chapecó, Criciúma, Joinville e Lages, além de cidades da Grande Florianópolis. Os locais exatos de realização serão divulgados no dia 28 de outubro. De Florianópolis, da Rede de Notícias Acaerte, Cadu Reis.
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0: 16 horas mais 19 minutos.
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0: Mandar um abraço lá pra Cido Oliveira também, né? Tá ouvindo nossa programação. Obrigado pela audiência, pelo carinho da sintonia. Agora tem Marcos e Belucci.

Agora 16 horas mais 27 minutos aqui na nossa programação. E nós seguimos sempre, né, com as melhores músicas pra você. Você curtiu aí Felipe Araújo, Se Pegar Você Chora, também Marcos de Bellucci, Abandonado, participação de Simone Mendes. E agora tem mais música sertaneja por aqui, hein? Pra quem gosta daquelas sertanejas mais antigas, essa aqui é simplesmente sensacional. Conhece? Amado Batista!

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0: 16 horas mais 45 minutos, um rápido intervalo chegando, daqui a pouquinho a gente manda mais abraço pro ouvinte. Minha amiga Marilene Guetta, né, tá participando com a gente, a Elaine Ribeiro também, muito obrigado.
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0: 16 horas mais 45 minutos.
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bora lá, finalizando a nossa programação aqui do nosso sertanejo bom demais. A Marilene Goethe, né, mandou uma figurinha por aqui. Quem também tá participando, o Ademir de Ponte Alta, ele tá pedindo Narcisista. 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Com esse pedido do ouvinte, a música da Maiara e Maraísa, Narcisista. Eu volto amanhã, 12:30. Tá bom? Claro, se assim Deus nos permitir, né? Tchau, tchau! Na sequência, Gilmar Santos e o Bailão.

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5: 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E tá começando pra você a partir de agora, segunda-feira, dia 17 de agosto, nosso Bailão da 94. Mesmo esquema de sempre, né? Muita música, boa alegria e a sua participação, que é o nosso combustível. Também os nossos patrocinadores: Veron Telecom, Supervisa Supermercados, Agromaster, Centro de Eventos Milênio e Ezequiel Lima Construções. 991063978 para você interagir com a gente aqui, pedir a sua música, mandar para quem você quiser. Vem, vem, aumenta o volume, tá começando, tá no ar, Bailão da 94.
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0: Aí na programação, os mateadores. Eu tava vendo aqui, rapaz, que os mateadores vai estar lá no Centro de Eventos Milênio, dia 22. Só deixa eu confirmar aqui. Vai ser um bailão sensacional, viu? Olha, olha, show de bola. Estamos esperando aí o convite oficial da rapaziada do Centro de Eventos Milênio. Vamos estar trazendo aí os mateadores, né? Teve banda Eza, Choro na Tela, uma nova versão da música com participação de Negão e Banda.
1: É Tia Chaleira.
0: Vai participando, vai no 991063978. Boa tarde lá pro Antônio Lopes, que tá sintonizado com a gente aí, Antônio. Trabalhandinho ainda, né, rapaz? O amigo Maradona tá com a gente aí também, Maradona.
2: Boa tarde, Mário. Peço a próxima música com os atuais antes de ir embora.
0: Antes de ir embora. Essa aí é boa, e é com essa que a gente vai fechar aqui então o nosso primeiro bloco do Bailão da 94 de segunda-feira.

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0: Vamos lá, às 17h17, nosso Bailão da 94 já está de volta. Obrigado, Hilda Silva. Na nossa sintonia da Alvorada, também agradecer aqui o pessoal da AgroMaster, que já confirmaram que estão com o radinho ligado lá, né? É o dia todo na sintonia. Opa! Um abraço para toda a equipe aí. Rainha Musical e o Tiro de 12.

0: o Tchê Barbaridade na programação, Contrato de Amor e ainda destaque nacional com Calamidade Emocional. Rainha Musical, Tiro de 12, aqui no nosso Bailão da 94 da sua segunda-feira. E o WhatsApp tá lá, viu? Liberado pra você. Até a gente agradece você que tá na sintonia aí em casa, no carro, no trabalho, caminhão, máquina pesada. Pessoal do comércio deixando a Alvorada FM de som ambiente, né? Que maravilha! Estamos com 23 graus, já baixou um pouquinho aí, né? Mínimas para hoje de 14 graus.
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1: E já estamos de volta então, né? Às 17h30, sabendo da sua audiência, da sua companhia, a gente fica muito mais feliz. Então vai no nosso WhatsApp lá, viu? Um abraço pro Marcelo, que tá sintonizado com a gente lá em Ponte Alta do Norte. Sempre na audiência. Já estendeu o nosso abraço pra Timbó Grande, pra Lebon Regis, pessoal de todos os interiores, lá de Monte Castelo, Papanduva, Major Vieira, Caruinhas. Um abraço especial pra vocês. Sorriso lindo com Rainha Musical.

Tá aí as meninas da banda Tô de Novo, eu deixaria tudo. Sorriso lindo, conveniência com participação do Rainha Musical. Coisa boa, rolando pra você no nosso bailão de segunda-feira. Grupo Matizes agora, lá pro meu amigo Alex, que tá curtindo a nossa programação. Aí, Alex. E um abraço lá pro meu amigo Romildo Schumadello, também sintonizado com a gente. Aí, Romildo. Um abraço pra você. Matizes.

0: 7h43, Matizes, dependente dela, Chiquita e Bordoneio, dois tombos nesse blocão. O André tá lá sintonizado com a gente aí, André. Obrigado pela audiência. Nosso bailão da 94 vai pra intervalinho e volta já.
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0: Bom, nesse momento, estamos com temperaturas em 22 graus. Né? Céu tá limpo ainda, podemos dizer. Teremos uma noite de céu limpo com mínimas de 14 graus. Para amanhã, terça-feira, dia de sol com algumas nuvens e névoa ao amanhecer. Noite com poucas nuvens. Mínimas de 17 com máximas de 27 graus.
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0: Estamos de volta com o nosso bailão às 17h41. Segunda-feira é daquele jeitão, né, rapaz? A preguicinha toma conta o dia todo. Aí você pensa, terça-feira ainda? Aí quando chega a quarta, você pensa assim, não, quarta-feira, aí já estamos no meio da semana, né? Já vencemos um pouco.
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0: 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Mas o Bailão da 94 continua com marcação. E a doutorinha, sabe aquela doutorinha? Ainda é o amor da minha vida. Deixa cair!

0: Ainda tem Céu e Cantos, aceite esse plano, tem não, né? Teve o Jomar, marcação a doutorinha. E assim vamos encerrando a nossa primeira parte aí, né? Do nosso bailão da 94, meu amigo Setenarski, que tá na lavoura lá com a piazada, Setenarski.
1: Aí, boa tarde, tamo ligadinho na alvorada. Márcio, Nicolas e o Miguel Setenarski. Tá colônia malhada, direto pra Rádio Alvorada. Pra que fazer uma festa boa, e aquele abraço, então, na colheita do rabanete.
0: Festa está boa, festa está boa, festa está boa, Setenarski. Bom, depois dessa, a gente vai para a oração da Ave Maria e eu volto em instantes, porque o nosso programa vai até às 19 horas.

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2: 6 horas.
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0: Louvado seja nosso Senhor Jesus Cristo, para sempre seja louvado. Daqui um mês e pouco, teremos o estágio vocacional 19 e 20 de setembro no Seminário Propedêutico São José, aqui em Santa Cecília. Para jovens, a partir dos seus 14 anos, poderão fazer a sua experiência de conhecer o seminário e assim poder, quem sabe, quando completarem os seus 18 anos, ingressar no seminário. O estágio vocacional, começando no dia 19, ele começa pelas 9 da manhã e assim ficarão praticamente um dia, das 9 da manhã do dia 19 ao dia 20, pela hora do almoço. Estágio vocacional 19 e 20, aqui no Seminário Propedêutico São José, em Santa Cecília. E lembramos também o mês de agosto, mês vocacional, mês aonde a igreja se une e vive cada final de semana uma vocação. E para nós, nessa semana, estamos vivendo a Semana da Família, buscando sempre aos braços de Cristo, buscar crescer nesse amor divino que é nos dado nessa Semana da Família, a ela dedicada. Salmo responsorial tirado do livro de Deuteronômio 32. Esqueceram o Deus que vos gerou, da rocha que te deu a luz se esqueceste, do Deus que te gerou não te lembraste. Vendo isso, o Senhor os desprezou, aborrecido com seus filhos e suas filhas, e disse: esconderei deles meu rosto e verei então o fim, pois tornaram-se um povo pervertido, são filhos que não têm fidelidade. Oração pelas vocações. Jesus, Mestre Divino, que chamasse os apóstolos para vos seguirem, continuai a passar pelos nossos caminhos, pelas nossas famílias, pelas nossas escolas, e continuai a repetir o convite a muitos de nossos jovens. Dai coragem às pessoas convidadas, dai forças para que vos sejam fiéis como apóstolos leigos, como diáconos, padres e bispos, como religiosos e religiosas, para o bem do povo de Deus e de toda a humanidade. Amém. O anjo do Senhor anunciou a Maria, e ela concebeu do Espírito Santo. Ave Maria, cheia de graça, o Senhor é convosco. Bendita sois vós entre as mulheres, e bendito é o fruto do vosso ventre, Jesus. Santa Maria, Mãe de Deus, rogai por nós, pecadores, agora e na hora de nossa morte. Amém. Eis aqui a escrava do Senhor. Faça-se em mim segundo a vossa palavra. Ave Maria, cheia de graça, o Senhor é convosco. Bendita sois vós entre as mulheres, e bendito é o fruto do vosso ventre, Jesus. Santa Maria, Mãe de Deus, rogai por nós, pecadores, agora e na hora de nossa morte. Amém. E o Verbo se fez carne e habitou entre nós. Ave Maria, cheia de graça, o Senhor é convosco. Bendita sois vós entre as mulheres, e bendito é o fruto do vosso ventre, Jesus. Santa Maria, Mãe de Deus, rogai por nós, pecadores, agora e na hora de nossa morte. Amém. Rogai por nós, Santa Mãe de Deus, para que sejamos dignos das promessas de Cristo. Oremos. Derramai, ó Deus, a vossa graça em nossos corações, para que, conhecendo pela mensagem do anjo a encarnação do vosso Filho, cheguemos por sua paixão, morte e cruz, glória e ressurreição, por Cristo, Senhor nosso. Glória ao Pai, ao Filho e ao Espírito Santo, assim como era no princípio, agora e sempre. Amém.
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1: Vamos lá, já estamos de volta às 18h08, nosso bailão da 94. É bom demais ter a sua companhia. Vamos de São Rafael? Enquanto você participa no nosso 991063978. Até às 19h tem bailão da 94.

0: E o Portal Gaúcho na mesma mulher. São Rafael, a choradeira, é o nosso bailão com muita música boa pra você. O Beto já tá lá participando, né, Beto? Música pro Tio Pires, Silvano Rosalvo e aquela dos Olhos Negros. De vez em quando tem que tocar, né? De vez em sempre. Pelo Malinha, a gente volta já.
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1: Já estamos de volta porque é rapidão nosso Bailão da 94. Deixa eu mandar um abraço lá pro meu amigo Mário Caetano do Faxinal dos Rocha, tá com a gente aí. Seu Argemiro Ribeiro do Rio Bonitinho, não perde o nosso Bailão também, né, rapaz? O Jonas é lá de Fraiburgo. Tá pedindo aqui a música do Céu e Cantos, Remédio é Mulher. Um abraço aí, Jonas. Obrigado pela sintonia.

0: E o sucesso do Navechão, tudo bagunçado. Os quatro Galdérios, a doma de um amor perfeito, corpo e alma, com Vanderlei Rodrigo, Rogério Magrão também nesse bloco. Que bloco bom, rapaz. Opa! Um abraço lá pro meu amigo Lindomar, que tá sintonizado com a família lá na Fazenda Rio das Pedras, né, amigão? Um abraço pra você aí. E o Evaldo também tá curtindo lá o nosso Bailão da 94.
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1: E já estamos de volta com o nosso Bailão da 94. Vamos fazer o seguinte, daqui a pouquinho a gente vai falar sobre o Wagner Schneider, né? Ele saiu do Corpo e Alma, rapaz. Começou lá em 2020, época da pandemia ainda, e acabou se desligando aí do Corpo e Alma. Vai fazer o quê, né?

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1: E na programação Talagaço com Marcação Cunhado, banda legal, manda ela embora pra matar a saudade. E também relembrando com Céu e Cantos, Remédio é Mulher. É o nosso bailão da 94 que continua pra você até as 19 horas. Agradecer aqui o meu amigo Sebastião Gren, que tá ligado com a gente. Meu amigo Cláudio Tassir, ligado lá na Fazenda. Passando pra desejar uma ótima semana pra todos. E a Zelanda também tá na sintonia, né, Zelanda? Ótima noite pra você e família aí!
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1: Maravilha, às 18h47 já estamos de volta e agora a reta final do nosso Bailão da sua segunda-feira. Ótima noite pra você, abençoada.

Na programação, a Mulher Ilusão da Banda Versus. Na reta final do nosso programa, Vanderlei Rodrigo com Rodrigo Mana. As Minhas Loucuras e a Banda Mercosul. Com a mesa 14, né, meu amigo Cláudio Tassir? Isso aí é boa demais, hein, rapaz? Bom, já tá chegando aí o flashback com o Fabiano. 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Ótima noite pra você, obrigado pela sua super audiência. E amanhã, 6 horas da manhã, tô de volta aí com o nosso Matando na Alvorada. Um abraço, meus amigos, fica com Estação Fandangueira aí. Tchau, tchau.

0: Obrigado, gente!
1: Obrigado, Felipe!
2: Pô, demais!
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5: Oi, oi, oi, boa noite. Estamos começando mais um Flashback 94, edição desta segunda-feira, 17 de agosto de 2026. Uma segunda-feira super agradável para a gente começar mais uma super semana aqui no Flashback 94 com as músicas do passado, aquelas que a gente mata aquela saudade. Em duas horas daquela pura sessão de nostalgia, músicas nacionais e internacionais a partir de agora. Fabiano Carlos com muito carinho aqui na Alvorada FM. Ó, daqui a pouco, no segundo bloco, já tem ouvintes que pedem música durante nossa programação, tá? A programação do dia, pra gente tocar aqui no nosso Flashback 94. Você sabe que é um programa gravado, tá? Que a gente produz durante o dia e é gravado sempre nas noites da Alvorada aqui, entre 7 e 9 da noite. Chega de papo! Vamos começar o nosso flashback da segunda-feira com Fred Mercury, ainda Eiffel 65 e ainda Legião Urbana. Aumenta o som que o flash está no ar.

0: 714.
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Do primeiro bloco só de música legal, vamos seguindo com mais músicas aqui no Flashback 94. Kid de Abelha, Como Eu Quero, é a primeira que vai pro Paulinho. Ainda tem Bad Boys Blue, que vai lá pro meu amigão, o Galdino de Lages, o Luciano Furtado, o Luciano da Luz, também pra Maria Aparecida curtindo o nosso flashback. Depois tem Boys Don't Cry com The Cure e fechando o bloco com Ira e Pitty. Abraço, aumenta o som que o flashback continua na Alvorada.

0: 7h31.
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2: Você sabe como funciona o Sistema CNA, FAESC, Senar, Sindicatos Rurais? 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Em Santa Catarina, a FAESC representa os interesses dos produtores e articula ações estratégicas para o setor produtivo. 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Juntas, essas entidades trabalham para fortalecer o agronegócio. 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
3: É, você super ligado com o nosso flashback desta segundona pra gente tocar mais músicas, hein? É, as músicas que marcaram época, com certeza, nas décadas de 70, 80, 90. E também a gente recorda músicas do começo dos anos 2000. Nesse bloco abrimos com Até Quando Esperar Plebe Rude. Tem The Clash, lá pro meu amigão Valderley. E também tem Alan Walker, lá pra nossa amigona Luciana. E pra fechar o bloco, RPM, Dois Olhos Verdes, que vai pro Juca, que está curtindo o nosso flashback desta segunda-feira.

0: 7:47.
1: Aqui a música não para, aqui a gente continua matando aquela saudade. É o nosso flashback sempre de segunda a sexta, das 7 às 9 da noite. E aos domingos, das 5 da tarde, a partir das 5 da tarde, 17 horas aos domingos. Vamos lá com mais Porta Aberta, sucesso da década de 90 com o Luca, que vai pro nosso amigão, o Laudir, que está ouvindo, a Cindy Lauper, vai lá pra nossa amigona, a Cíntia, que está curtindo nossa programação, Nirvana, que vai pro Charles, aumenta o som, a música não para.

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1: Morada. 8 e 3.
2: Vamos lá, seguindo com o Flashback 94, mais músicas rolando na segundona aqui do Flash nas noites da Alvorada FM. Tá pintando Pato Fu, depois tem Cassino, Modern Talk,

0: 8 e 18.
1: Muito bem, aqui a gente continua. Um abração para você ligado em toda a grande região, ouvindo nossa Alvorada FM, a rádio que vai mais longe para ficar mais perto de você. Você que ouve pelo site também, alvorada945.com.br, pelo nosso aplicativo também, hein? Agora tem Polegar, Dá Pra Mim, John Bon Jovi, Laban e os Paralamas do Sucesso.

0: 8h33.
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aqui para trazer agora o nosso último bloco, hein? Deixando aqui o nosso carinho, o meu carinho especial por você que ouve sempre nosso flashback. Amanhã tem mais a partir das 7 da noite. Vamos fechando com Tigres de Bengala, o Elefante Branco. São as últimas do flash de hoje. Um abraço para você, fica na paz e amanhã voltamos.

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2: Olá, boa noite.
3: Boa noite para você que nos